tema da separação e da perda da memória vívida daquilo que amamos e continuamos a amar de uma forma sempre renovada. É uma história sonora sobre as tentativas que uma vida faz ao longo de um caminho repleto de memórias e recordações internas de viver o presente olhando para o futuro, mas com plena consciência da nossa ligação com o passado. Assim sendo, é a solista Ana Tifou.

Exercício per non dire adieu. Exercícios para não dizer adeus. Concerto para violino e orquestra, composto em 2022 pela italiana Silvia

canónico. Como resume o compositor, o primeiro andamento é uma espécie de dança alemã, uma allemande, o segundo um lied, canção, o terceiro retrata o sofrimento e alienação do poeta alemão Friedrich Hölderlin, em Tübingen, e o último andamento é uma adaptação do poema de Hölderlin, Metade da Vida. Como dito, é a interpretação da Orquestra Sinfónica Nacional de RAI, dirigida por Daniel Kafka.

A Sinfonia número 7 de Hans Werner Enzian, concluída em 84, numa homenagem à forma clássico-romântica, sinfónica e também à vida e à obra do poeta alemão Friedrich Hölderlin. A interpretação da Orquestra Sinfónica Nacional de Rai, dirigida por Daniel Kafka, num concerto realizado em outubro do ano passado em Turim, em gravações oferecidas pela União Europeia de Rádio Televisão. É assim o final de mais um Música Contemporânea. A continuação de uma boa noite.

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0: Alexandra.
1: Olá, Luís.
0: Marciac, uma pequena vila fortificada que se ergueu na França do final do século XIII, entrou no universo do jazz quando, em 1978, criou um festival de jazz. Desde então, o evento cresceu muito, recebendo alguns dos maiores nomes deste género musical. Tal é o caso, por exemplo, do pianista Ahmad Jamal, que em 2014 gravou ao vivo no festival Jazz in Marciac.
1: A nossa proposta auditiva para hoje passa pela escuta desse álbum intitulado Live in Marciac, August 5th, 2014.

0: Have a seat.
1: O pianista Hamad Jamal em Sunday Afternoon, uma composição da sua autoria, música do disco Live in Marciac, August the 5th, 2014, editado em 2015 pela Jazz Village.
2: Tal como o título deste álbum indica, foi no dia 5 de agosto de 2014 que Hamad Jamal subiu ao palco do Festival Jazz in Marciac. A completar o seu quarteto encontravam-se Reginald Veal, contrabaixo, Erlin Riley, bateria, e Manolo Badrena, percussão.

0: Dynamo, um tema composto por Ahmad Jamal, música do disco Live in Marciac, August 5th, 2014.
1: A gravação deste álbum ocorreu quase 60 anos depois da gravação do disco que lançou Ahmad Jamal. Referimo-nos a At the Pershing, But Not For Me, gravado ao vivo em 1958. Não causa, portanto, espanto que o pianista que subiu ao palco do Festival Jazz in Marciac em 2014 tivesse 84 anos de vida e muitos de arte musical ao mais alto nível.

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0: Paulo Silva. Paulo Silva. Paulo Silva.
1: The Gypsy, uma composição de Billy Reid e Strolin, da autoria de Horace Silver, duas músicas do disco Live in Marciac.
2: Ahmad Jamal, que tocou em Portugal por diversas vezes, nomeadamente na Culturgest e no Centro Cultural de Belém, viveria até aos 92 anos, tendo falecido em 2023.
0: And here's one I wrote for Horace. It's called Silver.

0: Merci beaucoup.
1: Merci. Manolo. Manolo Vigina. Reginald Veal. Helen Riley.
2: O quarteto de Hamad Jamal, em Silver, e no clássico Blue Moon, uma composição de Richard Rodgers e Lawrence Hart, músicas do disco Live in Marciac, August 5th, 2014, editado em 2015 pela Jazz Village. Boa noite, Luís.
3: Boa noite, Alexandra.

0: interlúdio de Antônio e Cleópatra, de Samuel Barber, aqui na interpretação da Orquestra Festival Spoletta, com a direção de Christian Badea.
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1: A carreira de Texas Johnny Brown começa bem em Houston em meados dos anos 1940. Quem o ajuda é Amos Milburn, um pianista ao estilo boogie-woogie, bem conhecido na altura. Em 1949, faz as primeiras gravações em nome próprio, a editora é Atlantic. No entanto, o Texas Johnny Brown há de ter que esperar até aos 70 anos de idade para começar a ter sucesso. Em 1949, a Atlantic está maravilhada com o pianista Amos Milburn. Destaca-se nos temas o acompanhamento à guitarra de Texas Johnny Brown. É um papel difícil para este guitarrista. Trata-se de encontrar um lugar dentro da banda de um pianista conhecido pelo estilo extrovertido e que não deixa grande espaço para os outros músicos. A editora dá-se conta da qualidade de Texas Johnny Brown e faz-lhe uma proposta. Vai poder gravar algumas sessões como líder e tem como banda os companheiros habituais, incluindo o próprio pianista Amos Milburn. Os discos não têm qualquer resultado comercial, a carreira de Texas Johnny Brown nem sequer começa, mas as gravações ficaram. E precisamente aqui dessas sessões, o tema There Goes the Blues.

There Goes the Blues, o canto do blues, com gravação de 1949, o canto e a guitarra de Texas Johnny Brown, com o pianista Amos Milburn.

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Desponta a aurora docemente, saudada pelo fresco canto matinal. Doira de súbito numa luz de cristal, a natureza tranquila e dolente. Desperto feliz e inebriado, com a voz vibrante que me chama e com uma energia que me inflama e me transporta para o jardim fechado, secreto e oculto, revelado e interdito, tocando-me o céu no infinito, revelando-se em sonhada quimera. A mente solta-se, esvoaça, agarra cada sonho que passa e floresce no jardim da primavera.

No jardim da primavera, refúgio da alma serena, a busca da harmonia e da sabedoria oculta no mundo natural, em alado encantamento do espírito.

Manhãzinha. Divago lá por fora. Silêncio frio. Um luar embebe-se na sombra. E um pássaro a cantar já tem nos olhos da alma a luz da aurora. A paisagem é apenas um esboço, um ressurgir de cores. E místico alvoroço agita os arvoredos com brandura. Desperta velhas dores e ressuscita as flores do meu jardim. E toma vulto humano ao pé de mim. Teixeira de Pascoais, amor saudoso.

E vejo a antiga fonte, os dois golfinhos e o nicho de onde outrora um santo contemplava os passarinhos, voando à flor da aurora. E nas frestas antigas da parede, a harmoniosa e límpida frescura que nos desperta a sede, pousava em alegrias de verdura. A velha fonte, à luz do sol, cantava. Teixeira de Pascoais, sempre.

Contemplo a natureza que se estende perante o meu olhar e percebo confusamente que as suas formas materiais escondem no seu interior entidades do espírito, que cada simples planta, ramo ou erva, por mais humilde, faz parte do todo divino da criação. Sinto que a passagem do tempo se aquieta e me transmite a sua nobre poesia, conferindo à paisagem uma dignidade e majestade imperecíveis.

Com as flores, tenho aqui a natureza ao alcance das mãos, dentro de casa. Olhando-as, se descobrem os planos do horizonte. Multiplicam-se as flores. Sucedem-se os vergéis, as sendas entre muros, os prados, os recantos, as sebes, os riachos, as árvores, os penedos, os cumes, as encostas. Tudo é alegre e verde, amarelo e vermelho, cobrindo de alcatifas os sucalcos das serras. Respiro fundo, lenta e profundamente. António Esdião, Poema da Flor no Seu Vaso.

ainda mais, rainha do meu poema, quando o silêncio inunda as áreas do jardim e me aparece ao longe o grande diadema que cerca de esplendor teu rosto de marfim. Teixeira de Pascoais, a minha

Foi ontem visitar o jardinzinho agreste, onde tanta vez a lua nos beijou, e em tudo vi sorrir o amor que me deste, soberba como um sol, serena como um voo. Em tudo cintilava o límpido poema, com ósculos rimado à luz dos planetas. A abelha ainda zumbia em torno da alfazema e ondulava o matiz das leves borboletas. Cesário verde, flores velhas.

No Jardim da Primavera. Passeio encantado pelos mistérios e maravilhas naturais, ordenadas pela mão humana num mágico labirinto de fascínio e sedução.

Oh, mestre músico, sintoniza-me de novo para a vida. O despertar de nova música é o anseio do meu coração. A minha vida ficará então fundida com as alturas do êxtase. Sri Chinmay, Deus, o Músico Supremo, 1976.

0: voz de Luís Gomes, com Malcolm Martineau ao piano, M'arrendi pur contento, de Vincenzo Bellini.
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1: Boa noite. A Ronda hoje a olhar os dias através de livros publicados recentemente. Livros ensaísticos, mas com potencial literário, se não vejamos. Vamos ouvir certos de Histórias das Arábias, de Mohammed bin Salman. O trabalho e a produtividade para além da imaginação humana, no que há uns anos seria ficção científica. O mundo encantado das empresas de consultadoria, o neoliberalismo enquanto uma das belas artes e a manipulação pelo ódio como jogo de vampiros. Vai ser assim a ronda.

Tem feito algo para combater as alterações climáticas? Por exemplo, comprar um saco reutilizável para reduzir o uso de sacos descartáveis? Usar uma garrafa própria, de modo a não comprar bebidas engarrafadas em plástico? Ou talvez tenha mudado para um carro elétrico? Vou ser o mais direto possível consigo. Essas boas intenções não levam a lado nenhum. Aliás, até podem ser nocivas. Mas porquê? Perguntará. Ora, porque previnem que se tomem as ações mais arrojadas necessárias para combater realmente as alterações climáticas. O comportamento dos consumidores, que serve de desculpa para nos libertarmos do peso na consciência e fecharmos os olhos à verdadeira crise que enfrentamos, é facilmente manipulado pelo greenwashing, em que o capital nos engana sob o pretexto dos cuidados ambientais. O capitalismo concluiu o processo de inclusão, privando-nos da autonomia e da capacidade técnica para sobreviver sem recorrer ao poder dos produtos e do dinheiro. Tornámo-nos tão habituados ao conforto proporcionado por este sistema que já nem conseguimos imaginar um mundo diferente. Recorrendo às palavras do marxista norte-americano Harry Braverman, a inclusão total pelo capital levou à dissolução da unidade entre planeamento e execução na sociedade. Vejamos de que forma isso ocorreu. Tradicionalmente, o trabalho humano unificava planeamento e execução. Um artesão, por exemplo, concebia mentalmente uma cadeira e depois usava ferramentas como formões e plaina para a construir. Havia, assim, um fluxo contínuo e integrado no processo de trabalho. Todavia, para o capital, essa integração era um problema. Se a produção dependesse das competências e da intuição dos artesãos, seria necessário adaptar-se ao seu ritmo de trabalho, o que limitaria o aumento da produtividade. Ademais, se lhes fosse exigido um esforço excessivo e ferido o orgulho profissional, poderiam simplesmente abandonar o ofício. Por isso, o capital começou a observar atentamente o trabalho dos artesãos, desmembrando-o progressivamente, em etapas menores, medindo o tempo necessário para cada uma e reorganizando a divisão do trabalho de forma mais eficiente. A partir desse momento, os artesãos tornaram-se obsoletos. O processo fragmentado e mecanizado permitiu que um conjunto de operários sem formação específica produzisse objetos com a mesma qualidade ou até superior e a um ritmo mais acelerado. Assim, os artesãos entraram em declínio. Ao mesmo tempo, a capacidade de planeamento foi monopolizada pelo capital. Os trabalhadores contratados já não precisavam de conceber nada, apenas de executar ordens. A unidade entre planeamento e execução foi quebrada. A eficiência aumentou significativamente, elevando a produtividade da sociedade como um todo. No entanto, a capacidade produtiva individual deteriorou-se. Hoje, os trabalhadores já não são capazes de fabricar um produto completo como os artesãos de outrora. Quem monta televisores ou computadores, por exemplo, muitas vezes nem sequer sabe como funcionam esses aparelhos. Agora, os trabalhadores só conseguem concretizar o seu trabalho dentro do sistema capitalista. Privados da autonomia, tornaram-se meros acessórios das máquinas, perdendo a capacidade de planeamento e ação independentes. Enquanto isso, o poder do capital cresce proporcionalmente, através da inclusão e da reorganização dos processos produtivos. Consolida-se uma verdadeira tirania do capital. A inclusão pelo capital já não se restringe ao trabalho, expandindo-se para diversas esferas da vida. Como consequência, apesar do enorme avanço das forças produtivas, tornamo-nos incapazes de planear o futuro. Pelo contrário, somos cada vez mais forçados a uma dependência absoluta do capital, limitando-nos a executar as suas ordens. Na análise do francês André Gorz, a obsessão pela produtividade conduz inevitavelmente
à negação da democracia e, em última instância, à negação da política e da modernidade. A geoengenharia causa mudanças irreversíveis e de grande escala no planeta. Por isso, antes de chegarmos a um ponto em que a única opção seja recorrer à tecnologia para sustentar o crescimento económico, deveríamos parar para refletir. Será realmente este o melhor caminho? Existirão soluções mais democráticas? O problema é que, à medida que as crises se intensificam, as pessoas passam a concentrar-se exclusivamente na sobrevivência e perdem a capacidade de refletir. Quando esse momento chegar, será tarde demais. Mesmo que um líder autoritário restrinja drasticamente as liberdades individuais, a sociedade poderá ser convencida de que não há alternativa. Quando se perde a margem para questionar, a democracia desaparece, dando lugar ao nacionalismo e a regimes totalitários fortes. É compreensível que nos sintamos imersos e habituados à vida capitalista, a ponto de ficarmos sem saber por onde começar diante da imensidão da tarefa de transformar o sistema. Claro que enfrentar o capitalismo e a elite do 1% que o controla não se resume a pequenas ações individuais, como comprar sacos reutilizáveis ou garrafas reutilizáveis. Trata-se, sem dúvida, de uma luta árdua. Perante um plano com resultados incertos, muitos podem hesitar e duvidar de que é possível mobilizar os 99%. Contudo, existe um número-chave: 3,5%. Segundo a investigação da politóloga Erika Chenoweth, da Universidade de Harvard, quando 3,5% da população se levanta de forma não violenta e com determinação, a sociedade transforma-se. O movimento People Power derrubou a ditadura de Ferdinand Marcos nas Filipinas em 1986 e a Revolução das Rosas na Geórgia levou à demissão do presidente Eduardo Shevardnadze em 2003. Estes são apenas alguns exemplos de como a resistência civil pacífica, apoiada por 3,5% da população, pode provocar mudanças significativas. O movimento Occupy Wall Street, as ocupações em Barcelona e mesmo a greve escolar de Greta Thunberg começaram com poucos participantes. No caso do Occupy, milhares de pessoas participaram ao longo do tempo e mesmo assim, a sua mensagem ressoou globalmente. Protestos mobilizaram dezenas ou centenas de milhares de pessoas, alcançando milhões de visualizações nas redes sociais. No contexto eleitoral, isto traduz-se em milhões de votos. Eis o caminho para a mudança. O futuro não está escrito. Se 3,5% da população se levantar, a história ainda pode ser mudada.

excertos do livro O Capital no Antropoceno, do economista japonês Koei Saito, professor da Universidade de Osaka e da de Tóquio. Tem a tradução de André Pinto Teixeira, uma edição presença de setembro de 2025.

Ele não para de sorrir e o seu sorriso é de uma brandura desarmante, quase infantil. O mesmo sorriso que se pode aperceber nas poucas imagens do príncipe durante a sua juventude, quando Mohammed bin Salman era apenas mais um príncipe saudita entre centenas de outros e tinha de se fazer apreciar para que alguém reparasse nele. Tem a estatura de um gigante, mas é um bom gigante, cuja massa arredondada parece feita para envolver as pessoas num abraço. Aquilo a que os americanos chamam um bear hug, o abraço do urso. Estar na sua presença equivale a ter acesso a um oásis de serenidade. Os convidados fazem fila para lhe serem apresentados. Para cada um deles, Mohammed bin Salman tem um sorriso e uma palavra de incentivo. Na pequena sala, que faz lembrar uma capela, tão repleta está de dourados, de madrepérola. Contudo, há um pormenor que me apoquenta. Este lugar. O Ritz-Carlton é de longe o hotel mais luxuoso da capital saudita. É aqui que vêm os chefes de Estado em visita, os príncipes da tecnologia, as celebridades em digressão. É aqui que acontece todos os anos o Davos do deserto, que o príncipe herdeiro organiza desde 2017. Mas os homens de negócio, que tinham reservado aqui um quarto para o dia 4 de novembro de 2017, tiveram uma surpresa desagradável. Da noite para o dia, as reservas deles foram anuladas. Pior ainda, os clientes presentes foram convidados a partir e no sítio da internet do palácio foi colocada uma mensagem que anunciava o encerramento do hotel por tempo indeterminado. Isso não significa que o hotel tenha ficado vazio. Simplesmente, Mohammed bin Salman decidiu organizar aí uma recepção de um tipo um pouco diferente. No início de novembro de 2017, 350 dos homens mais ricos e poderosos do Reino Saudita receberam então um daqueles convites que não se podem recusar. As convocatórias eram personalizadas. Algumas vinham do velho rei Salman, que tinha 81 anos e uma saúde bastante debilitada. Outras diretamente do seu filho, Mohammed. Foram prometidas oportunidades de negócio lucrativas. O tom não admitia qualquer réplica. Os destinatários eram convidados a apresentar-se imediatamente no Palácio Real. Mas quando chegaram ao local, surpresa, depois de os terem separado das suas escoltas, os guardas reais fizeram-nos entregar os respectivos telemóveis, carteiras e documentos de identidade. Seguidamente, levaram-nos para o Ritz-Carlton, onde foram informados de que eram convidados do príncipe herdeiro por um período indeterminado. Na manhã seguinte, quando acordaram, uns empregados muito corteses entregaram a cada um dos 300 príncipes, governadores e multimilionários sauditas 12 t-shirts brancas, 12 cuecas brancas, 12 pares de piugas brancas, 3 jalabás e 3 pijamas. A estadia anunciava-se longa. Numa suite do Ritz-Carlton, com os seus móveis de estilo império, as suas paredes adamascadas e os seus lustres de cristal, tento imaginar os rostos dos príncipes, dos ministros e dos multimilionários de sangue real quando lhes foram entregar esses 12 conjuntos de roupa branca. Os mais atentos devem ter percebido nesse momento que estavam a entrar numa nova realidade. Para todos, príncipes, membros do governo e multimilionários, sendo essas qualidades muitas vezes detidas pelas mesmas pessoas, à distribuição das mudas de roupa branca, seguiu-se o início dos interrogatórios. E aí, claro, a situação tornou-se um pouco menos ascética, tendo Mohammed bin Salman decidido, na sua infinita benevolência, convidar os mercenários da Blackwater para que prestassem assistência aos membros da sua guarda próxima nas interações com os cativos. A partir de então, e durante 3 meses, nos salões do Ritz-Carlton, habituados ao tilintar dos Bellinis sem álcool, ressoaram as súplicas, os ganidos e os gritos abafados dos príncipes e dos multimilionários,

submetidos às técnicas de interrogatório musculadas dos veteranos da guerra no Iraque. Cada um viu-se confrontado com provas, mais ou menos substanciadas, dos atos de corrupção de que era acusado, e todos foram incitados, de bom grado ou à força, a aceitarem as condições de Mohammed bin Salman para os saudarem. Claro que tudo isso não exclui que o príncipe herdeiro seja um homem de uma grande brandura. Mas também é uma personagem saída diretamente das páginas de Maquiavel. Embora uma das pessoas detidas tenha morrido no decurso de uma sessão bastante violenta, os outros saíram de lá com menos custo. O chefe da Guarda Nacional foi demitido e forçado a assinar um cheque de 1.000.000.000 para recuperar a sua liberdade. O príncipe Al-Walid ter-se-ia aliviado de 6.000.000.000 após ter sido submetido à tortura do waterboarding. Presentemente ele usa uma pulseira eletrónica e está proibido de sair do reino. Sempre é melhor do que alguns, como o príncipe real Turki bin Abdallah, antigo governador de Riad, que continuam a definhar na prisão. No total, a festa do Ritz-Carlton permitiu que o Estado saudita angariasse mais de 100.000.000.000 para financiar os projetos faraónicos do jovem príncipe. Acima de tudo, a operação cortou as cabeças que ameaçavam o domínio de Mohammed bin Salman. Para uma elite de príncipes habituados às intrigas palacianas e à coexistência mais ou menos pacífica entre poderosos, sem fazer ondas, para que a fachada do poder permanecesse impenetrável e unida, o choque não poderia ter sido maior. E o medo começou a abrir caminho no coração desses homens que estavam entre os mais mimados do planeta e que desde esse tempo dormem sonhos agitados pela lembrança das suas suítes transformadas em câmaras de tortura. Mohammed bin Salman cultiva uma visão estratégica de transformar a Arábia Saudita num Estado-nação poderoso, moderno, livre do domínio do integrismo religioso, no qual o poder estará concentrado nas suas mãos. O apogeu do poder não coincide tanto com a ação como com a ação irrefletida, a única capaz de produzir o efeito de estupefação no qual se baseia o poder do príncipe. A última coisa que esperava o primeiro-ministro libanês Saad Hariri, quando aterrou em Riad no outono de 2017, era ser preso e forçado a demitir-se das suas funções. A última coisa que esperava o cronista do Washington Post, Jamal Khashoggi, quando entrou no consulado saudita em Istambul para aí renovar o seu passaporte, era ser cortado aos pedaços, literalmente, com uma serra

infinita brandura não exclui o humor negro de um César Borgia. Na hora dos predadores, o equilíbrio rebentou. As novas elites tecnológicas, os Musks e os Zuckerbergs, nada têm a ver com os tecnocratas de Davos. A filosofia de vida deles não se baseia na gestão competente do que existe, mas antes numa sagrada vontade de semear a confusão. A ordem, a prudência, o respeito pelas regras são considerados anátema por aqueles que aprenderam a andar depressa e partindo das coisas, segundo o lema do Facebook. Na hora dos predadores, os César Borgia de todo o planeta oferecem os territórios que governam como um laboratório aos conquistadores digitais para que estes venham implementar aí a sua visão de futuro, sem serem sobrecarregados pelas leis e pelos direitos de uma outra era. Mohammed bin Salman está a construir enclaves onde só se aplicarão as leis da tecnologia. Bukele adotou a Bitcoin como moeda oficial do seu país. Milei anda a pensar construir centrais nucleares para alimentar os servidores de inteligência artificial. Pelo seu lado, Trump confiou setores inteiros da sua administração aos aceleracionistas mais desenfreados de Silicon Valley. Sob a condução deles, o mundo transforma-se numa manta de retalhos de territórios que se precipitam para um futuro pós-humano, sem a menor salvaguarda. Os advogados prostraram-se diante dos novos mestres, não somente nos Estados Unidos, mas em todo o mundo. Pensavam que a sua submissão os salvaria, mas não foi isso que aconteceu. Mesmo quando o céu lhes caiu sobre a cabeça, a maioria deles ainda não compreendeu o que estava a acontecer. Dizem sempre que uma pequena discussão entre Donald Trump e Elon Musk pode mudar a situação. Quem sabe, talvez ainda estejam à espera de um Joseph Demetre, que no pós-revolução francesa disse a uma certa marquesa: há que ter a coragem de o admitir, senhora. Durante muito tempo não compreendemos de todo a revolução da qual somos testemunhas. Durante muito tempo tomámo-la para um acontecimento. Estávamos errados. É uma época. Excertos do livro A Hora dos Predadores, do italo-suíço Giuliano D'Empoli, conselheiro político, nomeadamente o principal do primeiro-ministro italiano Matteo Renzi, tradução de Jorge Pereirinha Pires, uma edição Gradiva de julho de 2025.

A Stuttering Fool, música de Owen Pallett, para o filme Dream Scenario, do norueguês Christopher Bartley.

Imagine que o povo da União Soviética nunca tinha ouvido falar em comunismo. É mais ou menos nesse ponto que nos encontramos atualmente. A ideologia dominante dos tempos atuais, que afeta praticamente todos os aspectos das nossas vidas, é anónima para a maioria. Quando a evocamos, as pessoas tendem a aliar-se ou a responder com um encolher de ombros de perplexidade. Como assim? O que é isso? Mesmo os que já ouviram a palavra têm dificuldade em defini-la. O anonimato de que padece é simultaneamente um sintoma e uma causa do seu poder. Esta ideologia motivou ou contribuiu para a maioria das crises que agora enfrentamos. Aumento da desigualdade, pobreza infantil generalizada, epidemias de desespero, deslocalização e erosão da base tributável, progressiva degradação dos cuidados de saúde, da educação e de outros serviços públicos, o colapso de infraestruturas, o retrocesso democrático, a crise financeira de 2008, a ascensão dos demagogos contemporâneos como Viktor Orbán, Narendra Modi, Donald Trump, Boris Johnson e Jair Bolsonaro, as crises ecológicas e os desastres ambientais. Respondemos a estes problemas como se de ocorrências isoladas se tratasse. As crises sucedem-se, mas não somos capazes de compreender as suas raízes comuns. Não logramos reconhecer que todas estas contrariedades são originadas ou exacerbadas pela mesma ideologia coerente, uma ideologia que tem nome, ou pelo menos tinha: neoliberalismo. Sabe o que é? O neoliberalismo tornou-se de tal forma omnipresente que já nem o reconhecemos enquanto ideologia. Vemo-lo como uma espécie de lei da natureza, como teoria darwiniana, a termodinâmica ou mesmo a gravidade, um facto imutável, uma realidade inegociável. Haverá poder maior do que aquele que opera sob o véu do anonimato? Ora, o neoliberalismo não é inevitável e tampouco é imutável. Pelo contrário, foi concebido e estimulado como uma forma intencional de alterar a natureza do poder. É uma ideologia cuja principal crença declara a competitividade como elemento primordial da natureza humana. De acordo com o neoliberalismo, somos naturalmente gananciosos e egoístas, mas paradoxalmente, são essas mesmas características que indicam o caminho rumo ao progresso social, gerando riqueza, que enfim acabará por ser benéfica para todos. Defino-nos como consumidores em vez de cidadãos. Tenta convencer-nos de que o nosso bem-estar não é alcançado mediante opções de natureza política, mas sim económica. Mais concretamente, por via da compra e por via da venda. Baseia-se na promessa de que é através da compra e da venda que podemos encontrar uma hierarquia natural e meritocrática de vencedores e vencidos. De acordo com esta ideologia, se for deixada à sua sorte, o próprio mercado determinará quem merece e quem não merece atingir o sucesso. Os talentosos e os trabalhadores prevalecerão, ao passo que os negligentes, os fracos e os incompetentes falharão. A riqueza gerada pelos vencedores acabará por beneficiar todos os outros. Por outro lado, os neoliberais defendem que um Estado ativo, cujo propósito é o de alterar os resultados sociais através da despesa pública e de programas sociais, recompensa o insucesso, fomenta a dependência e subsidia os perdedores. Produz uma sociedade desprovida de iniciativa, governada por burocratas que asfixiam a inovação, desencorajam a exposição ao risco, empobrecendo-nos a todos. Qualquer tentativa de interferir na repartição de recompensas pelo mercado, através da redistribuição de riqueza e da melhoria da situação dos mais pobres, por meio da ação política, isso impede a emergência da ordem natural, na qual a iniciativa e a criatividade são justamente recompensadas. Ademais, os neoliberais argumentam que a intervenção governamental e o controle burocrático conduzem inevitavelmente à tirania, à medida que o Estado vai adquirindo cada vez mais poder para decidir como devemos viver. De acordo com os neoliberais, o papel dos governos deve consistir na eliminação dos obstáculos que estorvam a descoberta da hierarquia natural.
Devem reduzir impostos, suprimir regulamentação, privatizar serviços públicos, conter protestos, reduzir o poder dos sindicatos e erradicar a negociação coletiva. Devem emagrecer o Estado e neutralizar a ação política. Deste modo, libertarão o mercado, permitindo aos empreendedores gerar a riqueza que contribuirá para melhorar a vida de todos. Ao longo dos últimos 40 anos, durante os quais o neoliberalismo prevaleceu tanto do ponto de vista ideológico como político, a riqueza, longe de escoar para baixo, concentrou-se cada vez mais nas mãos daqueles que já a detinham. À medida que os ricos se tornaram mais ricos, os pobres tornaram-se mais pobres, e a pobreza extrema e a destruição flagelam agora até as nações mais ricas. E ao passo que o Estado poderá ter desregulado as finanças e outros setores comerciais, dando aos seus dirigentes mais liberdade para agir como bem entendem, reafirmou o controle sobre os demais cidadãos, intrometendo-se cada vez mais nas nossas vidas ao reprimir protestos e ao restringir o alcance da democracia. O neoliberalismo falhou até nos seus próprios termos e fê-lo espetacularmente. Também infligiu danos devastadores, tanto na sociedade humana como no planeta. Danos dos quais corremos o risco de jamais recuperar. No entanto, tem sido surpreendentemente bem-sucedido se se tiver em linha de conta a propagação e a perpetuação da sua mundividência. Ao longo dos anos, interiorizámos e reproduzimos os credos do neoliberalismo. Os ricos permitiram-se acreditar ter adquirido a riqueza através da sua própria iniciativa e virtude, convenientemente esquecendo os privilégios inerentes a nascimento, educação, herança, etnia e classe social. Os pobres, por sua vez, interiorizaram esta doutrina e começaram a culpar-se pela sua situação. Definem-se como derrotados, por dentro e por fora. Por conseguinte, não importa o desemprego estrutural. Se não tens emprego é porque não tens espírito de iniciativa. Não interessa que os juros estejam pela hora da morte. Se o cartão está no limite é porque não tens juízo e é irresponsável. Não importa que a escola dos miúdos já não tenha um recreio decente ou que no bairro só haja comida de plástico. Se o seu filhote está gordinho, a culpa é sua, que não o soube educar. A culpa pelo insucesso sistémico é individualizada. Absorvemos esta filosofia até nos tornarmos perseguidores de nós próprios. Talvez não seja coincidência termos assistido a uma epidemia crescente de autoflagelação e outras formas de sofrimento como a solidão, a alienação e as doenças mentais. Agora somos todos neoliberais. Excerto do livro A Doutrina Invisível, a história secreta do neoliberalismo, como a ideologia do neoliberalismo controla a nossa vida. Um livro de George Monbiot e Peter Hutchinson, uma edição da Presença, de março de 2025.

Danse des Sauvages, a ópera Les Andes Galantes, de Jean-Philippe Rameau, pelo agrupamento Les Musiciens du Louvre, sob a direção de Marc Mankowski.

Muitos governos deixaram de investir nas suas próprias capacidades e aptidões e porque temem o insucesso, não correm riscos. Muitas empresas furtaram-se à responsabilidade pela mudança e estão concentradas em obter lucros a curto prazo mediante estratégias fáceis e improdutivas, como recomprarem as suas próprias ações para fazer subir as cotações ou não pagarem a comparticipação justa aos seus trabalhadores. A má governança, tanto nas empresas como no Estado, fez com que no último meio século as operações de curto prazo eclipsassem os investimentos necessários ao progresso. Estas tendências exauriram as organizações de conhecimento, competências e visão. E um grupo de atores aproveitou a onda desta forma de capitalismo e a redução das capacidades que lhe está subjacente, ganhando ao fazê-lo enormes quantias. A indústria da consultoria. Os contratos de consultoria espraiam-se por cadeias de valor e setores através de países e continentes, afetando todos os níveis da sociedade. Isto tem alguma importância? Deveríamos preocupar-nos com estes factos? Afinal, não estão apenas a ajudar os seus clientes a ser mais eficientes, a fazer coisas que estes não conseguem? Este livro mostra por que razão o crescimento dos contratos de consultoria, o modelo empresarial das grandes consultoras, os conflitos de interesses subjacentes e a falta de transparência têm uma enorme importância. Hoje em dia, a indústria da consultoria não é uma mera ajudante. Os seus conselhos e atos não são puramente técnicos e neutros, facultando um funcionamento mais eficaz da sociedade e reduzindo os custos operacionais dos clientes. Permitem a concretização de uma visão particular da economia que criou disfunções no governo e nas empresas em todo o mundo. Os contos do vigário da Idade de Ouro americana de finais do século XIX usavam ofertas de informações confidenciais, tecnologia impressionante e truques linguísticos como forma de cometer atos criminosos de furto e formas ilegais de extração de riqueza. Aquilo a que chamamos o grande engano não tem que ver com a atividade criminosa. Descreve o conto do vigário que a indústria da consultoria usa em contratos com governos depauperados e fracos e empresas que pretendem maximizar o valor acionista. Estes contratos permitem que a indústria da consultoria ofereça rendimentos que excedem em muito o valor real que proporciona. Uma forma de rendas económicas ou rendimento oferido que excede a remuneração correspondente ao contributo de um fator de produção para a criação de valor. Estas rendas não decorrem necessariamente da propriedade de ativos de conhecimento escassos, mas sim da capacidade de criar uma impressão de valor. As práticas da consultoria e os imensos recursos e redes das grandes empresas de consultoria ajudam a instilar confiança no valor de uma consultoria e da profissão de consultor. E a realidade é que, grande parte das vezes, a maioria dos eleitores e empregados não sabe quando é que os consultores estão sentados à mesa, quanto lhes é pago, quem são os seus clientes, a dimensão dos seus interesses a miúdo incompatíveis e quais os papéis que foram contratados para desempenhar. Não sabem se a empresa de consultoria realizou a tarefa bem ou mal. E quando as coisas correm mal, quem é o responsável? A natureza dos contratos de consultoria, a responsabilidade limitada e os modelos empresariais das grandes consultoras significam que são os empregados dos seus clientes e os cidadãos que, na maior parte das vezes, acabam por assumir os riscos do insucesso da empresa de consultoria. Esta diferença entre as recompensas percebidas, grandes, e os riscos reais corridos, pequenos, tornam ainda maiores as rendas oferidas. Excerto do livro O Grande Engano: Como a indústria de consultoria enfraquece as empresas, infantiliza os governos e distorce as economias. Livro das especialistas em economia Mariana Mazzucato e Rosie Collington. Tradução de Arthur Lopes Cardoso. Edição Temas e Debates, de março de 2025.

O mundo sangra por velhas e fundas feridas no Próximo e no Médio Oriente. Todos os dias há gente que explode, aviões que se enganam no alvo. O povo pobre lambe as feridas. Soldados camuflados explodem também com as suas armas mortíferas. No regresso, há muitos que chegam mutilados ou ensandecidos. Nós não vemos, mas eles viram os corpos desmembrados, o olhar dos vivos a recolher os farrapos. Para eles, a festa da vida ficou para sempre ensombrada. Nós também vimos, virtualmente, e vemos os carros e as casas destruídas. Há um tribunal em Haia, mas é para os vencidos. Como é que apagamos as fogueiras do ódio? Construindo muros ou vindo à fala, fechando as chagas, recompondo o futuro? Outras feridas abrem e fecham no Cáucaso, em África, na América, na China. Há países sem lei, devorados pela fome, meninos escravos e jovens que demandam o paraíso com o sacrifício da vida ou a prisão e a venda dos corpos. O motor da economia global desacelerou. Não consegue libertar-se da droga, da especulação financeira, da batota no mercado, da guerra, dos privilégios de casta. O sistema não garante a milhões e milhões de mulheres e homens de todo o mundo a dignidade e a segurança de trabalho. Deita-os fora aos 40 e 50 anos, para ganhar mais e pagar menos. Salta de terra em terra, fecha e abre empresas. Propaga a precariedade e a insegurança. Aumenta o tempo da jornada de trabalho. O sistema não está ao serviço da comunidade, mas do lucro máximo para aqueles que detêm o poder. Num tempo em que alcançamos uma capacidade extrema de produzir riqueza, os gestores e políticos subordinam a produção dos bens indispensáveis à especulação, ao lucro fácil, e caem nas armadilhas da riqueza virtual. Os corsários voltaram ao Índico, mas no alto de alguns arranha-céus sentam-se vampiros, gordos com o dinheiro oculto dos paraísos fiscais. E a toda hora mandam recados, dizem o que se deve ter e querer, prescrevem a dieta, impõem os sacrifícios necessários para alcançar a bonança enquanto se servem sem pudor. Repetidas até à exaustão, as imagens digitais informam, escondem, mentem, encaminham, adormecem. Os olhos seguem o insólito, o fútil. Estou aqui, não me estás a ver? Bebem o crime até ao sangue. A bola rola, torna a rolar. Imagem e som oco preenchem o vazio, perturbam a lógica e a fala. Haja máquinas que recolham e transmitam imagens e sons abençoadas. Penduradas nas mãos, nos ombros, nos ouvidos, no pescoço. É com elas que falamos. Não boca a boca, mão a mão. Mas de repente, os olhos umedecem, maravilhados com a beleza das imagens. São momentos raros, como um pássaro que vem pousar numa janela de cidade. No tempo mais agreste, no jardim, na boca do vulcão. O amor canta, o riso explode, as violetas florescem azuis entre as pedras. Os cactos eriçam e abrem entre piques as suas flores amarelas. A terra aquece, os gelos do Ártico e da Antártida derretem, os oceanos sobem. O clima altera-se, a vida periga. Temos de mudar o rumo. Produzir menos dióxido de carbono, poupar e limpar a água, conter o desperdício e os lixos tóxicos, suster as armas. O petróleo intoxica o ar e a política. Traz o conforto e a guerra. Todos somos responsáveis. O consumo devora-nos. Na ida e no regresso de cada jornada, milhões e milhões de homens e mulheres, sentados ao volante, isolados pelos sons e o conforto, propagam o fumo tóxico, empestam, estouram o planeta. Portugal está mais europeu, mais viajado, mais velho, mais imigrante, mais indefeso, porém, pavimentado e digitalizado. A barriga encolheu tanto que hoje é quase só a coluna vertical da beira-mar. No interior sucedem-se os campos abandonados e vilas e aldeias desertas, algumas que vêm do tempo dos Afonsiques. Não há crianças, alguns velhos, casas vazias à espera dos fins de semana. Precisamos de novos forais para repovoar, cultivar, afeiçoar o bocado da terra que nos coube e que partilhamos com os nossos mortos. Nas cidades do litoral, particularmente nas duas grandes metrópoles,
Há as ruas e as casas altas, iluminadas até ao céu. Templos de consumo, gente jovem e cada vez mais bela. Tudo parece possível e ao alcance das mãos. Mas se entramos no miolo dos bairros e das casas, encontramos prédios abandonados e em ruína, famílias inteiras sem emprego ou com salários de miséria, velhos mergulhados na solidão, gente picada pela fome. Vivemos para usar o tempo que nos coube. Por que não torná-lo mais justo e mais belo? Pela justeza dos nossos atos e pela união das vontades em cada país e no mundo, derrubemos os muros, a exclusão, o não é nada comigo. Hoje há mais jardins nas cidades. O rio está mais perto de nós. No centro, o movimento das pessoas, mesmo sem falas, mesmo desviando o olhar, dá-nos uma energia renovada. E se, de repente, 100 mil mulheres e homens descerem à avenida para dizer não? É porque a alegria e a esperança continuam vivas, não sabemos aonde, e continua a haver gente disposta a dar até a própria vida pelos outros. Excerto do livro Crónicas e Discursos, do historiador António Borges Coelho. É uma edição Caminho.

Trabalho, desigualdade, consultoria, neoliberalismo, destruição ambiental, manipulação, riqueza sem justiça e o nada recomendável, Mohammed bin Salman. A emissão de hoje, a olhar os dias, através de livros publicados recentemente. Está feita a ronda. Assim, obrigado por estar com a rádio. Boa noite.

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No seu recente livro de fundo dedicado a Mendelssohn, Larry Todd define bem alguns aspectos da grandeza do compositor. A ideia persistente de Mendelssohn como um elegante peso leve, cuja música requintada se eclipsa diante da força dramática de Beethoven ou da massa mastodóntica das partituras de Wagner, precisa de ser reequacionada. Ainda podemos constatar que impor uma bitola beethoveniana ou wagneriana a Mendelssohn é cometer uma injustiça em relação à sua música. O modelo essencialmente dramático da Quinta Sinfonia ou das teorias revolucionárias de Wagner sobre drama musical não se adequam à música de Mendelssohn, sem que isso signifique uma inferioridade intrínseca. Não significa que Mendelssohn não fosse capaz de escrever música dramática. Passagens de Saint Paul de Elia e da cantata de Erste Walpurgisnacht provam o contrário. Em vez disso, a estética de Mendelssohn era suficientemente abrangente para admitir outros modelos como caminhos a explorar. Várias das suas partituras, as aberturas ébridas ou Mar Calmo e Boa Viagem, as sinfonias italiana e escocesa, por exemplo, parecem inspiradas mais numa fusão sinestésica do visual e do musical e no sublinhar dos atributos pictóricos da música do que no desvendar de uma narrativa dramática. Mendelssohn era mestre da sugestão, do chiaroscuro e da nuance. Com a sua orquestração subtil e colorística, conferiu às suas partituras inegável frescura e poder evocativo. Essas palavras de Larry Todd adequam-se especialmente bem às duas obras sinfónicas de Mendelssohn inspiradas na Escócia. A abertura A Gruta de Fingal, ou As Hébridas, e a Terceira Sinfonia. Foi em 1829, ano em que iniciou o seu Grand Tour, que Félix teve, aos 20 anos, a revelação deslumbrada da paisagem escocesa. Os romances históricos do Walter Scott fizeram da Escócia um cenário de eleição da época romântica. Mas a voga escocesa já fora levada ao rubro na segunda metade do século XVIII. Os poemas de Ossian, supostamente traduzidos do gaélico arcaico por James Macpherson e publicados entre 1760 e 1763, contribuíram para a lenda do bardo escocês do século III, um Homero do mundo céltico, que seria filho do rei Fingal. A visão das Ilhas Hébridas e da célebre gruta sugeriram a Mendelssohn uma ideia musical que anotou nessa altura e que originou, 3 anos depois, uma das suas partituras mais deslumbrantes, marco na história do poema sinfónico. Para o grande especialista de Debussy, Edward Lockspiezer, a abertura A Gruta de Fingal, ou As Hébridas, é um dos primeiros exemplos de impressionismo musical. Com a sua fusão sinestésica do visual e do musical, referida por Larry Todd, é como se nos fizesse ver e sentir na cara as ondas e a espuma do mar.

A primeira ideia para a Sinfonia Escocesa também surgiu no verão de 1829. A 30 de julho, Mendelssohn escrevia de Edimburgo para a família. Hoje, ao crepúsculo, fomos visitar o Palácio de Holyrood, onde a Rainha Maria viveu e amou. Há lá um pequeno quarto ao qual se acede por uma estreita escada de caracol. Foi por ali que subiram os assassinos de Rizzio, que lá se encontrava. Arrancaram-no e arrastaram-no para outra divisão, onde o mataram. A capela ao lado já não tem teto. A erva e o musgo crescem com abundância. Foi diante do altar quebrado que Maria Stuart foi coroada Rainha da Escócia. Está tudo partido, só se vêem escombros e o céu azul por cima da cabeça. Creio ter encontrado o início da minha Sinfonia Escocesa. Ou seja, foram as românticas ruínas do Palácio de Holyrood que sugeriram a Mendelssohn, em 1829, o ambiente inicial da sua terceira sinfonia. Mas a obra teve um longo período de gestação. Depois de ter trabalhado nela em 1830 e 1831, só a veio a dar por concluída quase 13 anos depois de começada, no início de 1842. Curiosamente, dois anos antes, o dinamarquês Niels Gade compusera e apresentara a um concurso da Associação Musical de Copenhaga a sua abertura Ecos de Ocean, inspirada numa tradução dinamarquesa dos supostos versos do lendário bardo escocês. E Mendelssohn era um dos três compositores alemães convidados para o júri. Embora Félix acabasse por declinar o convite e só tenha vindo a conhecer Gade em 1843, é possível que tenha conhecido a obra antes e que esta tenha, em certa medida, influenciado o estágio final da sua Sinfonia Escocesa. Da mesma maneira que a sua abertura A Gruta de Fingal terá influenciado a abertura de Niels Gade. Larry Todd assinala curiosos paralelos entre a abertura Ecos de Ocean, de Gade, e o primeiro andamento da Sinfonia Escocesa. Nesta nossa primeira emissão dedicada à terceira Sinfonia de Mendelssohn, vale a pena aproveitar para ficarmos a conhecer essa abertura de Niels Gade, o grande romântico dinamarquês, que foi estudar para Leipzig precisamente na época em que Mendelssohn aí imperava. Gade, que travou amizade também com Schumann e dirigiu a estreia do concerto para violino de Mendelssohn em 1845, veio suceder ao seu amigo à frente do Gewandhaus de Leipzig. Mais tarde regressou a Copenhaga, onde desempenhou um papel crucial na vida musical do seu país, tendo sido professor de Carl Nielsen e vindo a falecer em 1890. Deste compositor que merece ser mais conhecido, ouçamos a abertura Ecos de Ocean, de 1840, cuja tonalidade, Lá menor, é a mesma da Sinfonia Escocesa de Mendelssohn. Começando, tal como essa sinfonia, com uma introdução lenta, Niels Gade evoca o bardo lendário que, com a sua célebre harpa, narrava os grandes feitos dos povos celtas. Com uma duração aproximada de 14 minutos, esta abertura será aqui interpretada pela Orquestra Nacional Dinamarquesa sob a direção de Christopher Ogwood.

Do dinamarquês Niels Gade, ouvimos a abertura Ecos de Ocean pela Orquestra Nacional Dinamarquesa, sob a direção de Christopher Hogwood. E desta obra de 1840, passamos à Sinfonia Escocesa de Mendelssohn, concluída em janeiro de 1842 e imaginada desde a estadia de 3 semanas na Escócia que Mendelssohn fizera no verão de 1829. Como já constatámos, as ruínas do Palácio de Holyrood, em Edimburgo, onde Maria Stuart foi coroada rainha dos escoceses, inspiraram a Mendelssohn no início da sinfonia. Num tempo andante con moto, a tonalidade de Lá menor surge com uma nobre melancolia de outra era. É inusual a orquestração. Aos sopros do registro grave juntam-se as violetas, divididas em 2 vozes. O naipe mal amado das cordas, tão dado à melancolia, é uma das imagens de marca desta sinfonia.

Numa interessante análise, Thomas Gray sugere que Mendelssohn mimetiza nesta introdução o gesto do contador de histórias, do mítico bardo Ossian. Nos quatro andamentos que Mendelssohn queria que fossem tocados sem interrupção, surgirão sucessivos quadros das suas narrativas heroicas. O tema com caráter de balada, que tem como célula de base a tríade de Lá menor, na segunda inversão, Mi, Lá, Dó, percorre toda a sinfonia como motivo condutor. Repare-se como o tema do Allegro un poco agitato, sussurrado pelos primeiros violinos e pelos clarinetes, é uma derivação ornamentada do

música de Alexander Gretchaninov, compositor russo que emigra para os Estados Unidos, chegando a naturalizar-se cidadão norte-americano. Estivemos com a Sinfonia número 4, obra dedicada a Tchaikovsky, uma peça terminada no verão de 1927. Tinha Gretchaninov 63 anos. O compositor passa esse verão em Saint-Jean-de-Luz, em França, perto da fronteira com Espanha, e aqui era também muitas vezes visitada por Ravel. A influência precisamente de Tchaikovsky, com melodias e atmosferas musicais de forte caráter russo, acaba por ser estreada em 1942 em Nova Iorque. Aqui estivemos com a Orquestra Sinfónica do Estado Russo, direção de Valery Polyansky, a 4ª Sinfonia de Gretchaninov. São agora 7 horas 38 minutos, segue o programa da manhã RTP Antena 2 com Beethoven, sonata para violino, Opus 12, número 1. Opus 12, que inclui 3 sonatas, esta é a primeira. Uma sonata composta em 1798, tinha o compositor 28 anos. Beethoven dedica a obra Salieri, que dá algumas aulas de composição a Beethoven. As principais influências são Mozart e Haydn. Interpretação a cargo da pianista Marta Argerich e de Gidon Kremer em violino.

0: Beethoven, sonata para violino, opus 12, número 1. Opus 12, que inclui três sonatas. Esta é a primeira. É uma sonata composta em 1798. Tinha o compositor 28 anos. Beethoven dedica a obra a Salieri, que dá algumas aulas de composição a Beethoven. As principais influências são Mozart e Haydn, sendo que Beethoven estuda também composição, tendo como professor Joseph Haydn. Interpretação a cargo da pianista Marta Argerich e com Gideon Kremer em violino.
1: Eugène Albert.

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4: 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São 8 horas 7 nos Açores. As notícias com o jornalista Guilherme de Sousa.
5: Há mais de 850 operacionais a combater esta hora um incêndio em Valpaços. É uma informação da Proteção Civil. Estão a ser apoiados por perto de 260 veículos. Este incêndio começou na terça-feira, ao início da tarde, e ontem à noite já se tinha estendido ao concelho vizinho de Mirandela. Ouvida há instantes pela Rádio Pública, a vice-presidente da Câmara de Valpaços, Teresa Pavão, diz que a noite foi de muito trabalho. As autoridades aguardam pela chegada dos meios aéreos e as preocupações, segundo Teresa Pavão, estão agora na freguesia de Santa Valha.
6: Durante a noite, a atuação foi uma atuação muito dirigida, muito musculada. Estamos a falar de cerca de 800 homens no terreno que estiveram junto das populações e das localidades que mais estavam a ser fustigadas. Ainda temos uma dessas freguesias que manifestamente temos alguma preocupação, que é a freguesia de Santa Valha. Toda a atuação foi reforçada. Temos alguns focos dispersos que vão naturalmente ter que ser muito monitorizados e durante o dia o rescaldo vai ter que ser consolidado.
5: Como ouvimos, os meios vão ser reforçados esta manhã no combate a este incêndio em Valpaços, que ainda não está dominado. Luís Neves sente-se totalmente legitimado para continuar no governo e diz nunca ter pedido a demissão. O ministro da Administração Interna deu ontem, ao final da tarde, uma conferência de imprensa sobre o caso do atrelado, das obras no Alentejo e das declarações por entregar no Tribunal Constitucional. Garante que esteve sempre do lado do bem, que poupou muito dinheiro ao Estado e nunca pensou em demitir-se, e afirma ainda que mantém a confiança do Primeiro-Ministro.
7: Não, nunca coloquei na minha cabeça qualquer pedido de demissão. Sinto-me absolutamente apoiado pelo seu Primeiro-Ministro e por todos os membros do Governo com quem tenho falado e interagido, sobretudo nos Conselhos de Ministros. Está aqui a minha equipa governativa da Administração Interna, os três secretários de Estado. Somos aí uma equipa forte e coesa e vamos trabalhar em prol da Suécia.
5: O ministro também afirmou que vai pedir uma reunião de urgência à Câmara de Odmira para falar, da propriedade do Alentejo, que Luís Neves não sabia que estava em zona protegida. Nos cinemas estreia esta quinta-feira o filme Sofia, setembro de 1963. Passados 60 anos, os cineastas Hugo Pereira e Vanessa Duarte seguiram os passos de Sofia de Mel Brainer e repetiram, Margarida Vaz, a viagem que a poetisa portuguesa fez à Grécia.
8: Piso às 4:30 a terra grega. O azul espalhado que estão em Homero estão aqui.
9: 60 anos depois, o filme Sofia, setembro de 1963, recria na atualidade a viagem que a poetisa fez à Grécia.
10: Tivemos a feliz coincidência de passar essa data redonda, 60 anos, desde 63 até 2023.
9: Hugo Pereira teve a ideia de realizar o filme depois de ler excertos do diário.
10: O que é que ela tinha querido ir ver e como é que tinha visto na Grécia? Ao ler esses fragmentos, era praticamente um guião. Na sequência, nas imagens que dava, com a sensibilidade, com o sentido crítico, também.
9: A poesia de Sofia reflete a viagem que fez à Grécia.
10: Marca a sua escrita, a sua poesia em particular, daí nós também acharmos necessário que houvesse citação desses poemas que foram claramente marcados por essas imagens e essa experiência que ela teve quando visitou a Grécia.
9: Hugo Pereira partilhou a realização com Vanessa Duarte, que tem também o papel de Sofia.
11: Fiquei fascinada e cresceu-me uma imensa vontade de ver o que era aquilo que ela mais referia, os montes azulados e essa extrema sensibilidade, essa comunhão com a natureza.
9: Vanessa Duarte refere a dualidade do filme.
11: Os espectadores podem vê-lo como um documentário da nossa viagem, uma ficção da viagem de Sofia, ou quem sabe vice-versa.
9: Entre o documentário e a ficção, Sofia, setembro de 1963, é um filme que recorda uma das viagens da escritora.
8: Voltei à Acrópole sozinha e escrevi. Sofia, setembro de 1963.
5: É o título do filme Sofia, setembro de 1963, que estreia esta quinta-feira nos cinemas. Na Grécia, precisamente 8 mil pessoas foram obrigadas a sair de casa nas últimas horas. Na ilha de Creta, várias aldeias foram evacuadas por causa da proximidade de um forte incêndio. Nas últimas horas, as autoridades deram conta da violência do fogo que já provocou a morte de 3 bombeiros.
4: Notícias das 8, edição do jornalista Guilherme de Sousa. 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Horas, 6 minutos, e agora palavras que o vento não leva, por Ana Paula Ferreira.

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1: Porque não há outro eu no mundo. E já essa história anda por cá de mão em mão, mas não para em nenhuma, porque todos lhe dão pontapés. Eu não perturbei ao ouvir que ando como um corpo fantástico pelas trevas do abismo, não pela claridade da terra, porque não sou aquele de quem essa história trata. Se ela for boa, fiel e verdadeira, terá séculos de vida. Mas se for má, do seu parto à sepultura, não será muito longo o caminho. Do clássico Dom Quixote de La Mancha, de Miguel de Cervantes, a comédia que é um espelho da vida humana.
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São agora 8 horas, 8 minutos, 7 horas, 8 minutos nos Açores. Seja de novo bem-vindo ao programa da manhã da RTP Antena 2, hoje com André Pinto. Agenda de concertos, Festival Verão Clássico, vai haver um concerto Talent Fest e vai ser com vários intérpretes, trio com piano, número 2, opus 87 de Brahms, sonata para violino e piano de César Franck, concerto no Teatro Thália, em Lisboa, hoje às 7 da tarde. Na agenda de concertos e recitais para hoje, está também o Festival de Música de Marvão. Vão apresentar-se ao vivo da soprano Julianne Bance, o tenor Valentin Lee, James Cutherford, violino, e Alexander Mazar ao piano, obras de James Cutherford e de Robert Schumann. Recital vai ser na Igreja de São Tiago em Marvão, às 4 da tarde. Ainda o concerto dos laureados Fall Fest 2026, acordeão, Vítor Pastor, bem acordeão, obras de compositores como Moritz Moskowski e Sofia Gubaidulina. Ainda o do Contraste, com obras de compositores como Penderecki e Malcolm Arnold, concerto também na Igreja de São Tiago em Marvão, mas às 11 da manhã. Para já, a música de Édouard Lalot, concerto para violoncelo, obra dedicada e estreada pelo violoncelista Adolf Fischer, intérprete com quem o compositor colabora para concluir esta obra. Lalot escreve um concerto em 1876, aos 53 anos, uma obra de ritmos enérgicos e bem colorida. A composição mais famosa de Lalot e a Sinfonia Espanhola para violino e orquestra. Lalot era francês, mas com ascendência espanhola, e são precisamente expressões idiomáticas musicais que associamos à Espanha e ao folclore que aparecem nesta peça, por vezes subtilmente, outras vezes de forma mais flagrante. Concerto para violoncelo de Édouard Lalot, maestro Lorin Maazel, a Orquestra Nacional de França, o violoncelista é Yo-Yo Ma.

Edouard Lalo, concerto para violoncelo, obra dedicada e estreada pelo violoncelista Adolf Fischer, intérprete com quem o compositor colabora para concluir a obra. Lalo escreve o concerto em 1876, aos 53 anos, uma obra em ritmos enérgicos e bem colorida. Lalo era francês, mas de ascendência espanhola, e são precisamente expressões idiomáticas musicais que associamos à Espanha e ao folclore deste país, que aparecem nesta peça por vezes subtilmente e outras vezes de forma mais flagrante. Maestro Lorin Maazel, a dirigir a Orquestra Nacional de França, violoncelista Yo-Yo Ma, no concerto para violoncelo de Edouard Lalo. 8 horas 38 minutos e segue o programa da manhã RTP Antena 2. Uma música para piano de César Franck, Prelúdio, Coral e Fuga. É o título da peça que este compositor escreve em 1844. César Franck está com 22 anos. Inspiração em Bach, que tinha levado alto grau de pureza no díptico Prelúdio e Fuga. Com César Franck é Prelúdio, Coral e Fuga. Um bom exemplo da composição bem ousada, em forma cíclica, em que o tema musical surge nas três secções da obra. Vai tocar o pianista Nikolai Lugansky.

Música para piano de César Franck, Prelúdio, Coral e Fuga. É o título da peça que o compositor escreve em 1844. César Franck está com 22 anos. Inspiração em Bach, que tem elevado alto grau de pureza, o típico Prelúdio e Fuga. Com César Franck é Prelúdio, Coral e Fuga. Um bom exemplo da composição bem ousada em forma cíclica, em que o tema musical surge nas três secções desta obra. Tocou o pianista Nikolai Lugansky.

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2: Muito bom dia mais uma vez. 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São 9 horas 8 nos Açores. Seja de novo bem-vindo ao programa da manhã da RTP Antena 2, hoje com André Pinto. Na agenda dos concertos e recitais para hoje está o Festival de Música de Marvão. Vão apresentar-se ao vivo a soprano Julianne Bass, o tenor Valentin Lee, James Cudford, violino, e Alexander Mazar ao piano. Obras de James Cudford e de Robert Schumann, recital na Igreja de São Tiago em Marvão às 4 da tarde. Ainda o concerto dos laureados Fall Fest 2026 Acordeão, com Vítor Pastor em acordeão e obras de compositores como Boris Moskovsky e Sofia Gubaidulina. Ainda o do Contraste, obras de vários compositores como Penderecki e Malcolm Arnold. Concerto também na Igreja de São Tiago em Marvão, daqui a pouco às 11 da manhã. Mas também na agenda de concertos, Festival Verão Clássico, vai haver um concerto, o Talent Fest, vai ser com vários intérpretes: Aud van der Kerr, Dai Wu, Yane Zim, Fengxi Zhang, o trio com o piano, o Treste, Zen Nietzsche, Diana Draxvoll e o Lin, e o pianista Adriano Zaragoza, também o clarinetista Guilherme Batalha. Entre as obras, sonata para violino e piano de César Franck e trio com o piano número 2, Opus 87 de Brahms. É precisamente com este trio de Brahms que vamos ficar, e com o violinista Leonidas Cavacos, Yo-Yo Ma em violoncelo e Emmanuel Ax ao piano. O concerto vai ser no Teatro Thalia, em Lisboa, hoje às 7 da tarde.

Brahms. Na agenda dos concertos para hoje, Festival Verão Clássico, vai haver um concerto Talent Fest e vai ser com vários intérpretes: Aude van der Kerr, Dai Wu, Zane Jin, Wangxi Zhang, o trio com piano Utrecht, Zheng Nijie, Dina Drauxfol, Zhiyun Liu, Adriano Zaragoza e Guilherme Batalha. Entre as obras, a sonata para violino e piano de César Franck e o trio com piano número 2, opus 87 de Brahms. Aqui precisamente uma das obras que vai ser tocada, este segundo trio com piano de Brahms, que tocaram aqui Leonidas Kavakos em violino, Yo-Yo Ma violoncelo e Emmanuel Ax ao piano. O concerto vai ser no Teatro Thalia, em Lisboa, hoje às 7 da tarde. São agora 9 horas e 31 minutos. Mais agenda: vai haver o concerto dos laureados Fall Fest 2026 Acordeão. São intérpretes o acordeonista Vítor Pastor, em obras de compositores como Moritz Moskowski e Sofia Gubaidulina, ainda o duo Contraste com Diogo Pardal em clarinete e Sérgio Gladki em acordeão, obras de vários compositores como Penderecki e Malcolm Arnold. Concerto que vai ser na Igreja de São Tiago, em Marvão, pelas 11 da manhã. Ainda no Festival de Música de Marvão, vão apresentar-se ao vivo a soprano Julianne Banz, do tenor Valentin Lee, James Cutherford, violino, e Alexander Mazar, ao piano, obras de James Cutherford e de Robert Schumann. Aqui vamos contar com o barítono Matthias Garner e com Vladimir Ashkenazy ao piano, num excerto de Dichterliebe, opus 48, precisamente uma das obras de Robert Schumann, que vai ser interpretada ao vivo. É um recital que vai ser na Igreja de São Tiago, em Marvão, mas pelas 4 da tarde.

Agenda de concertos e recitais para hoje. Festival de Música de Marvão. Vão apresentar-se ao vivo a soprano Julianne Bass, o tenor Valentin Lee, James Cadford, violino, e Alexander Mazar ao piano. Obras de James Cadford e de Robert Schumann. Aqui estivemos com o barítono Matthias Garna e com Vladimir Ashkenazy ao piano, num excerto de Dichter Liebe, opus 48, precisamente uma das obras de Robert Schumann, que vai ser interpretada ao vivo. Recital que vai ser na Igreja de São Tiago, em Marvão, às 4 da tarde. Daqui a pouco a emissão com Pedro Rafael Costa. Digam assim as despedidas do programa da manhã da RTP Antena 2, entre as 7 e as 10, hoje com André Pinto.

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Muito bom dia, bem-vindos a mais um programa do Fim da Manhã da RTP Antena 2, entre as 10 e as 13 horas, com Pedro Rafael Costa. Passa um minuto das 10 da manhã, vamos iniciar o programa de hoje com a música de Darius Milhaud, compositor francês do século XX. Vamos ouvir o concerto número 5 para piano e orquestra, o Opus 346.

A música de Darius Milhaud, compositor francês, um prolífico compositor francês que viveu em pleno século XX, nasceu, na realidade, nos últimos anos do século XIX, em 1892, morre em 1974, autor de uma obra extensa e variada. Ouvimos então de Darius Milhaud, concerto número 5 para piano e orquestra, opus 346. Uma gravação com Michael Korstick no piano, a orquestra da Rádio do Sudoeste da Alemanha, de Kaiserslautern, direção de Alan Francis. E vamos durante esta primeira hora do programa ficar com a música francesa. Vamos agora ouvir música de um compositor que nasceu algumas décadas antes, nasceu em 1864 e morre em 1955. Escutaremos uma curta peça, um Salve Regina, para quatro vozes e órgão, a música de Joseph Guy Ropparts.

Escutámos La Suzanne, uma magnífica peça para cravo, escrita por Claude Benigne Balbastre, compositor francês que viveu em pleno século XVIII. Uma gravação com a gravista Mitzi Meyerson. E depois da música de Claude Benigne Balbastre, quando passam 31 minutos das 11 da manhã, vamos falar em concertos. Decorrer hoje um concerto especial, os Maestri Virtuosi, assim o título dado a este concerto da 34ª edição dos Encontros Internacionais de Música da Casa de Mateus. Vai realizar-se hoje na Casa de Mateus, em Vila Real, às 19 horas, e vai reunir um conjunto de mestres que fizeram parte, que fizeram os cursos internacionais de música barroca. São então Roberta Invernizzi, soprano, também o português António Carrilho, flautista, Jacques Orr, Peter Croton e Fábio Biondi vão então tocar e cantar, no caso de Roberta Invernizzi, neste concerto. Vão partilhar experiências e obras que apreciam particularmente. Vão então estar todos reunidos na Casa de Mateus, em Vila Real, mais logo às 19 horas. Vamos ouvir um deles a tocar violino e a dirigir a Orquestra Europa Galante, Fábio Biondi, e o concerto em Ré menor, catalogado como RV 242, a música de António Vivaldi.

António Vivaldi e o concerto para violino e orquestra em ré menor, RV 242, um concerto com Fabio Biondi no violino, dirige também a Orquestra Europa Galanti. Galante. E Fabio Biondi será um dos virtuosos presentes no concerto de hoje às 19 horas na Casa de Mateus, em Vila Real. Estarão então figuras destacadas da música antiga que participaram nos cursos internacionais de música barroca, com Roberto Invernizzi, soprano, também António Carrilho, português, flautista, virtuoso da flauta de Bizel, também o cravista Jacques Orr, Peter Croton no alaúde e Fabio Biondi no violino. Estarão então estes músicos no palco da Casa de Mateus, Vila Real, hoje às 19 horas, na 34ª edição dos Encontros Internacionais de Música da Casa de Mateus. E por aqui pela RTP Antena 2, hoje será transmitido mais logo, essa hora, às 19 horas, será transmitido aqui na RTP Antena 2 um dos proms deste ano, um concerto que se realizou no passado dia 22, com uma obra de Georgi Kurtág e a Sinfonia número 6 de Gustav Mahler. Será então um concerto, um prom com a Sinfónica da BBC, a direção de Sakari Oramo, mais logo a partir das 19 horas aqui na RTP Antena 2. E vamos ficar agora, precisamente, com a música de Gustav Mahler, não a Sexta Sinfonia, essa será escutada mais logo. Vamos ouvir Ich bin der Welt abhanden gekommen, uma das canções, um dos canções do ciclo Rückert Lieder.

Escutamos a formidável canção Ich bin der Welt abhanden gekommen, uma das canções do ciclo Rückertlieder, música de Gustav Mahler com Alice Cote, meio-soprano, a Filarmónica dos Países Baixos e a direção de Mark Albrecht. E mais Mahler, mais logo, na transmissão aqui em direto às 19h na RTP Antena 2 do PROM, realizado no passado dia 22, com Gheorghe Kurtág e a Sexta de Mahler, com a Sinfónica da BBC e a direção de Sakari Oramo. Depois da música de Gustav Mahler, vamos escutar a música de Krzysztof Penderecki.

Krzysztof Penderecki e as três miniaturas para clarinete e piano, uma gravação com Sharon Kam no clarinete e Tamar Golan ao piano. Esta é uma das obras interpretadas, que serão interpretadas num concerto do 12º Festival Internacional de Música de Marvão, que decorre por estes dias, até ao próximo fim de semana. Este então é um concerto hoje, que se irá realizar hoje, ou melhor, que se realizou hoje às 11 da manhã, e que inclui então os concertos de laureados do Fall Fest, com várias obras com o acordeão em destaque neste Festival Internacional de Música de Marvão, concerto de manhã, mas é o dia inteiro de concertos que se vão realizando então ao longo dos dias, vários concertos bastante variados que animam esta localidade Marvão, 12º Festival Internacional de Música de Marvão. Mais logo à tarde, às 4 da tarde, serão então um recital com Julian Banks, soprano, Valentin Lee, tenor, James Cudford no violino e Alexander Mazar no piano. Vão interpretar obras do violinista James Cudford e também de Robert Schumann. De referir que Julian Banks, então uma das mentoras, uma das diretoras artísticas deste Festival Internacional de Música de Marvão. E já lá vamos recuperar os concertos deste festival daqui a pouco. Estamos agora a 5 minutos do meio-dia. Vamos encerrar esta segunda hora do programa ainda com a música de Krzysztof Penderecki. Vamos ouvir agora uma obra bem diferente, o motete Benedicamus Domino.

A música de Krzysztof Penderecki. Escutamos o motete Benedicamus Domino com o coro de câmara de Tapiola, direção de Juha Kuivanen.

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2: Mais uma vez, muito bom dia. Estamos na terceira e última hora deste espaço do fim da manhã da RTP Antena 2, entre as 10 e as 13 horas. É neste momento meio-dia. Vamos retomar então o assunto de há pouco do 12º Festival Internacional de Música de Marvão, que decorre por estes dias até ao próximo fim de semana. São vários concertos durante o dia. Há pouco citámos o concerto que neste momento ainda deverá estar a decorrer. Começou às 11 da manhã na Igreja de São Tiago, o concerto dos laureados do Folk Fest, com o acordeão então no centro deste concerto das 11 da manhã, mas este já não vai a tempo, mas os próximos sim, às 4 da tarde, na igreja também, nesta igreja de São Tiago, apresentam-se Julian Banz, Valentin Lee, soprano tenor, também James Goodford, violino, e Alexander Mazar, no piano, com canções de Robert Schumann e do próprio violinista James Goodford. Isto às 4 da tarde, um pouco mais tarde ainda, agora na Igreja de Nossa Senhora da Estrela, também em Marvão, um outro recital de canto com Sumi Wang, soprano, e Taya Jung Kim ao piano. Vão apresentar canções, ciclos de canções, ou canções de Franz Schubert, Franz Liszt, Alban Berg e Erich Wolfgang Korngold. 19h30, Igreja de Nossa Senhora da Estrela, Marvão. Sumi Wang no soprano e Tai Jung Kim ao piano. E vamos ouvir música de um desses compositores, e em concreto o ciclo Songs of the Clown, Canções do Palhaço, textos de Shakespeare, a música de Erich Wolfgang Korngold.

Escutámos o ciclo de canções, as Songs of the Clown, canções do palhaço, textos de Shakespeare, é o opus 29 de Erich Wolfgang Korngold. Escutámos a gravação com Anne-Sophie von Otter e o pianista Bengt Forsberg. Este será então um ciclo de canções interpretadas no concerto às 19h30 na Igreja de Nossa Senhora da Estrela, em Marvão, com Sumi Wang, soprano, Tai Jung Kim ao piano, um dos concertos então do Festival Internacional, o 12º Festival Internacional de Música de Marvão, decorre por estes dias até ao próximo fim de semana. Este então é um recital de piano com a música de Schubert, Liszt, Alban Berg e Korngold, Igreja de Nossa Senhora da Estrela, Marvão, 19h30. Como dizíamos, o dia inteiro de concertos não terminam com este, às 19h30, o último será na cisterna do Castelo de Marvão, um especial Noite Dentro, o retrato do compositor Yi Zhang Yun. Terá como intérpretes um agrupamento sul-coreano, o ensemble com quatro letras, TIMF, o ensemble TIMF, que interpreta então obras de Yi Zhang Yun. São peças para violino e contrabaixo, peças para sopros, clarinete, fagote, trompa, oboé e um quarteto de cordas. O concerto então será à noite, às 11 da noite, 23 horas, na cisterna do Castelo de Marvão. Encerra os concertos de hoje deste 12º Festival Internacional de Música de Marvão. E vamos continuar aqui na RTP Antena 2 com a música de Erich Wolfgang Korngold. Escutámos até o ciclo de canções Songs of the Clown. Agora vamos ouvir um quinteto em Mi maior.

Erich Wolfgang Korngold e o primeiro andamento do Quinteto para Piano e Cordas em Mi Maior, Opus 15, uma gravação com Bang Forsberg no piano. O CD apresenta-se como Bang Forsberg and Friends. E mais música de câmara, bastante música de câmara e bastantes intérpretes em mais um concerto Talent Fest, este o quinto concerto da 12ª edição do Festival Verão Clássico, que se realiza no Teatro Thalia aqui em Lisboa. Este será então o quinto concerto, às 19 horas, com músicos que vêm de diversos países do mundo, da Bélgica, da China, Portugal, enfim, um conjunto substancial de intérpretes e de obras neste concerto Talent Fest número 5 da 12ª edição do Festival Verão Clássico Teatro Thalia, aqui em Lisboa, hoje às 19 horas. Meio-dia, 25 minutos, vamos continuar ainda com a música de Erich Wolfgang Korngold, agora o domínio da ópera. Vamos ouvir um excerto da ópera Die Tote Stadt.

Escutámos um formidável excerto da ópera de Totenstadt, a música de Erich Wolfgang Korngold. Escutámos o tenor Jonas Kaufmann, a soprano Julia Kleiter e ainda a Orquestra Sinfónica da Rádio de Berlim, a direção de Jochen Rieder. Meio-dia, 32 minutos, vamos ainda ficar com a música de Korngold. Vamos agora ouvir Marietta's Lied, ainda um excerto dessa ópera, Die Totenstadt.

Nicola Benedetti no violino, Orquestra Sinfónica de Bournemouth e a direção de Kirill Karabits. Ouvimos duas versões, esta para violino e orquestra e a outra versão original, um dueto, é um excerto da ópera Die Totenstadt de Erich Wolfgang Korngold. Então, o dueto Glück, Das mir verblieb, que é conhecido também como a canção de Marietta, Marietta's Lied. Excerto, então, da ópera Die Totenstadt, o mesmo excerto, mas em duas versões, a escolha de cada um, qual a preferida, se a versão original, dueto, ou esta transcrição para violino e orquestra, esta última que escutamos. E vamos, depois da música de Erich Wolfgang Korngold, vamos falar de mais um concerto. Nesta feita vamos para o CIPO, a Semana Internacional de Piano de Óbidos. Um concerto que vai decorrer hoje, às 19 horas, na Igreja da Misericórdia, em Óbidos, com o pianista James Gills, que irá interpretar obras de vários numerosos compositores, de Robert Schumann, Federico Monpu, Tchaikovsky, entre muitos outros. E entre esses outros está o compositor, nascido em 1961, Lowell Lieberman. Vamos escutar precisamente este pianista a interpretar a música desse compositor.

Escutámos a sonata número 3 para piano do norte-americano Lowell Lieberman com o pianista também norte-americano James Gills. Esta obra será tocada, provavelmente esta serão interpretadas peças deste compositor, também de outros numerosos compositores, Ravel, Debussy, Schubert, Schumann, entre outros, então, neste programa que James Gills irá apresentar na CIPU, a Semana Internacional de Piano de Óbidos. Este concerto irá decorrer então hoje às 19 horas na Igreja da Misericórdia em Óbidos. Hoje então 19 horas. E antes de encerrarmos os concertos, vamos ainda falar de um outro que ainda vai a tempo, está pelo Porto, no Mercado do Bulhão, onde decorre hoje, com entrada livre durante todo o dia, o Porto Piano Fest, que é uma maratona de piano no Mercado do Bulhão, que decorre começou às 10 da manhã e vai ainda durar até às 18 horas. A maratona de piano do Mercado do Bulhão, do Porto Piano Fest. Hoje, então, entrada livre entre as 10, começou já às 10 da manhã até às 18 horas. E vamos agora à música do período clássico. Vamos ouvir os excertos finais da oratória de Messias, o Messias, uma das obras do compositor Andreas Homberg.

A música da viragem do século XVIII para o século XIX, no final deste espaço do fim da manhã da RTP Antena 2, ouvimos o final da oratória O Messias, uma das obras de Andreas Romberg. Esta é uma gravação com Markus Schäfer na área, também na área que ouvimos, também os Rheinische Kantorei, Das Kleine Konzert e a direção de Hermann Max. Estamos a um minuto da uma da tarde, chegamos então ao final deste espaço do fim da manhã da RTP Antena 2, entre as 10 e as 13 horas, com Pedro Rafael Costa. Daqui a pouco segue a antena, a Mafalda Serrano.

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Ora viva, tenha uma ótima tarde de quinta-feira com a RTP Antena 2. Mafalda Serrano a fazer-lhe companhia depois de Pedro Rafael Costa no final da manhã. Agora 1 hora e 1 minuto, estaremos juntos até às 4 da tarde, 12 horas e 1, meio-dia nos Açores. A viagem que prossegue hoje com destaque para a música, o lugar da música como arte, aquilo que a torna específica. Talvez a única arte que não dependa da visão. E disso haveremos de falar para lhe dar nota sobre um acontecimento agendado para amanhã. Será um concerto solidário, As Notas de Esperança, dia 31, no Teatro Capitólio, amanhã às 21h. A Fundação Lar de Cegos de Nossa Senhora da Saúde e a Jovem Orquestra Portuguesa, com o maestro Pedro Carneiro. Assunto de destaque também, a música que se faz ouvir nestes dias que passam agora. Ficamos com Translation, uma obra de Erics Ezenwald. Até já, deixemos passar a música.

A música de Fernando Lopes Graça, executadas estas notas por Filipe Marques, intérprete da melodia rústica portuguesa do primeiro caderno, intitulada Canto Pastoril. Escutámos antes das canções heroicas Mãe Pobre, Fernando Lopes Graça e também a poesia de Carlos de Oliveira pelo coro da Academia dos Amadores de Música com Olga Prats. Ainda a iniciar a tarde com a RTP Antena 2, Erics Ezenvalds, o autor da obra intitulada Translation, que escutámos com a leitura de Mavis Tears, Celine Clark, Juan Castaneda, também a Jonathan Robert e a Portland State University. O coro de câmara desta universidade, com David Walters e Ethan Sperry em grande destaque, é uma obra que se intitula Translation e que nos leva a refletir sobre o princípio da tradição. A tradução como ponto de partida para a concepção de uma obra, ou seja, a possibilidade de transcrever ou não uma forma artística, um sentimento para um determinado suporte. E entre as vozes mais originais da criação coral contemporânea é um compositor da Letónia, Erics Ezenvalds, que ocupa este lugar de destaque. A sua música tem esta extraordinária capacidade de conciliar a escrita refinada com o recurso a outras formas de arte, nomeadamente à poesia. A obra foi composta em 2016, esta que escutámos, Translation, e resultou de uma encomenda pelo coro norte-americano The Crossing, dirigido por Donald Lely para um projeto Jeff Quartets, um ciclo de 15 novas obras dedicadas à memória de Jeff Dinsmore, o cofundador do agrupamento. A obra teve a sua estreia em Filadélfia no dia 8 de julho, o verão de há 10 anos, em 2016, e foi criada para um quarteto vocal, um coro colocado ainda à distância, copos afinados com água, cuja ressonância cristalina envolve a escrita coral nesta atmosfera suspensa e quase intemporal que escutamos. O texto pertence a uma autora norte-americana, Pauline Patterson, uma autora laureada por um prémio em Oregon, e o poema parte exatamente desta imagem de grande delicadeza. Há a lua que permanece silenciosa, como se aguardasse que o ser humano lhe desse um nome, uma imagem ou uma forma artística. E a ideia de tradução evocada pelo título não diz respeito à passagem entre línguas, mas sim à transformação da experiência em arte, do invisível na linguagem, na música, da importância do silêncio. É exatamente disto que falaremos também hoje ao longo da tarde, quando lhe dermos mais notas a propósito do concerto solidário intitulado Notas de Esperança, que vai acontecer amanhã no Teatro Capitólio às 21h. É uma junção, um encontro da Fundação Lar de Cegos de Nossa Senhora da Saúde, que se encontra com a Jovem Orquestra Portuguesa e o maestro Pedro Carneiro. O programa vai incluir a apresentação de diversas obras, nomeadamente com uma obra em estreia, Saudades Só Portuguesas, de César Rafael, um jovem compositor da Jovem Orquestra Portuguesa, em 2026, e um concerto para 7 instrumentos de sopro, timbales, também percussão e orquestra de cordas, de Franck Martin, e a Sinfonia número 6 em Si Menor, é o Opus 74, a Patética, de Tchaikovsky. É uma viagem artística que vai ter início com a mais recente criação de César Rafael, o compositor residente da JOP, em 2026, que transfigura na sua partitura a profundidade lírica de Fernando Pessoa. A ligação então entre a escrita e a música como ponto de partida para a viagem na RTP Antena 2, depois de Mãe Pobre, de Fernando Lopes Graça, com a poesia de Carlos de Oliveira, prosseguimos ainda com a sua suite rústica número 1, vai ser interpretada pela Orquestra Nacional Real Escocesa. Álvaro Cassuto dirige Fernando Lopes Graça.

0: A obra de Fernando Lopes Graça, escutámos a suíte rústica número 1 nos seus andamentos. Ouvimos os músicos da Royal Scottish National Orchestra, sob a direção de Álvaro Cassuto. Aqui também, passando, claro está, toda a página, a importância do maestro Álvaro Cassuto na leitura da música portuguesa, na eternização daquilo que de alguma maneira é a produção portuguesa e a atenção que deu, ele também compositor, embora mais conhecido como maestro, a atenção que deu aos músicos e também à escrita musical portuguesa. E estamos já aqui com dois convidados. Falávamos de um conceito de tradução a propósito da obra de Erik Sezendvalls e aqui com o maestro Pedro Carneiro e também a companhia de José Duarte Trindade. Olá, boa tarde. Conversávamos de microfone fechado sobre as coisas incríveis que acontecem quando temos o microfone fechado. Recebemos aqui maestros, músicos, pessoas que estão ligadas à produção cultural, como é também o caso, e não só, do nosso convidado, José Duarte Trindade. E falávamos sobre o paralelismo pode haver ou não entre a leitura, por exemplo, de um guião de uma entrevista ou uma partitura, mas claro está que eu não sei a partitura de cor e vou dar aqui toda a palavra aos meus convidados, aos nossos convidados na RTP Antena 2, para falarmos de uma iniciativa que acontece já amanhã. É um concerto solidário Notas de Esperança, acontece no Teatro Capitólio às 21 horas. É a Fundação Lar de Cegos de Nossa Senhora da Saúde e por isso aqui temos o seu presidente, José Duarte Trindade, e um maestro que tem um trabalho notável à frente dos músicos que trabalham para a inclusão e que junta então agora a Jovem Orquestra Portuguesa a este projeto de, por exemplo, mostrar uma obra em estreia do César Rafael, que fala também de poesia, como a música que escutámos neste programa. Então, começamos por onde? Como é que surge, em primeiro lugar, um concerto solidário que nos pergunta ou que nos diz que a música não é ou é a única arte que depende da visão? Como é que isto surgiu? Como é que se encontraram em primeiro lugar?
1: Primeiro, boa tarde e agradecer a oportunidade de aqui na Antena 2 falar um pouco sobre essa iniciativa que, conforme referiu, vai realizar-se amanhã no Teatro Capitólio, e também aproveitar para agradecer aqui ao meu parceiro desta iniciativa, que eu vou chamar social, apoiada no mérito e naquilo que é a arte da música, para aproximar realmente a música de uma causa social. Esta iniciativa surgiu num quadro das nossas iniciativas anuais de fundraising, procurar através agora da música conseguir formas de garantir aqui uma sustentabilidade da nossa missão social. Portanto, estas instituições enfrentam desafios permanentes de continuidade da sua missão social, e achamos que a música e a combinação feliz da música, da cultura e da solidariedade era uma forma de aproximar também as pessoas, a comunidade, a esta causa social, aquela que é prosseguida pela nossa instituição, a Fundação Lar de Cegos Nossa Senhora da Saúde, que este ano comemora já os 130 anos de existência.
0: Fundada em 1896.
1: E já agora fazer aqui um bocadinho de história na retaguarda desta instituição, para dizer que ela surgiu de uma vontade testamentária de alguém que nasceu, viveu e morreu no século XIX, que tinha uma grande devoção pela Senhora da Saúde e que doou todos os seus bens a uma irmandade que é também muito conhecida na moraria, a Real Irmandade de Nossa Senhora da Saúde e de São Sebastião, essa que já tem cerca de 500 anos, e que tem a célebre procissão da Senhora da Saúde, que todos os anos sai à rua no mês de maio, na moraria, e essa procissão, e aqui faço a ligação à música, tem um fado, que é a Senhora da Saúde, naquele célebre fado à festa na moraria, que foi imortalizado pela Amália Rodrigues e pelo Alfredo Marceneiro. De maneira que a música é algo que nos diz muito, de facto, e achamos que seria uma forma bem sucedida de, através da

0: daquilo que a música pode fazer, que é a extensão para a comunidade, a levar as pessoas a aderirem à nossa causa.
1: E quanto ao maestro Pedro Carneiro, o trabalho é muito longo, tem feito, aliás, um percurso notável por exemplo, as Notas de Esperança. Nós conhecemos o trabalho do maestro Pedro Carneiro, nomeadamente com a inclusão que tem defendido num ensemble musical que é um Notas de Contacto.
2: Exatamente.
1: Que para pessoas com neurodivergência, será esta a designação.
2: Sim.
1: Com o qual atuou, aliás, no concerto de ressonâncias da RTP Antena 2.
2: Exatamente.
1: Na altura do Festival Jovens Músicos.
2: Isso mesmo.
1: Em 2025.
2: Sim, na Fundação Gulbenkian. Exatamente.
1: Exato. E portanto, interpretando a Maresia, não foi?
2: Exato,
1: Maresia.
2: Uma peça colaborativa. Bem, boa tarde a todas e todos. É uma alegria enorme estar aqui e partilhar também. Nós nascemos em 2007, então quase há 20 anos. E o que nas nossas vidas já é uma longa história, mas é incomparável aos 131 anos, claro, aos 500 anos. Portanto, é também com uma alegria grande, e claro, e com parceiros que ouvem a música, veem a música, reconhecem a música como um veículo extraordinário de transformação social. E a Orquestra de Câmara Portuguesa, que é a promotora da Jovem Orquestra Portuguesa, é uma das nossas iniciativas. A Jovem Orquestra Portuguesa é embaixadora de Portugal através das audições nacionais que faz, com mais de 400 candidatos em todo o território nacional, obviamente continente e ilhas, onde fazemos audições presenciais no outono. Depois selecionamos 65, 70 jovens músicos que nos acompanham em encontros na nossa sede, no Conselho de Oeiras, e a partir daí para diversos concertos por todo o território nacional e também internacional, como é o caso deste encontro de verão que estamos agora a realizar, que é o último encontro da temporada e que também tem como tema a saudade. Nós vamos fazer, este é o primeiro de quatro concertos, vamos fazer este concerto amanhã no Capitólio, dia 31, às 21 horas, e claro, quem nos ouve, esperamos obviamente que se junte a nós, e já iremos dar mais detalhes sobre como é que se pode juntar a nós e contribuir para esta causa amanhã, dia 31, às 21 horas no Capitólio. Temos depois também um segundo concerto em Pamela, no Cine Teatro São João, depois no dia 1, às 21h30. Tocamos depois às 4 horas no domingo também, sempre em Oeiras, que é a nossa casa. Tocamos no Salão Paroquial de Nova Oeiras às 4 horas. Depois temos mais uns dias para ensaiar, para nos juntarmos novamente para preparar o concerto dia 7. O concerto está praticamente escutado e é a nossa nona internacionalização, mas a nossa sexta visita ao Festival Young Euro Classic em Berlim, no Concerthaus, onde iremos apresentar este programa que se irá começar a desenrolar amanhã, com esta antestreia de uma peça que encomendámos ao César Rafael, um compositor que tem 24, 25 anos e foi o selecionado do concurso que fizemos para jovens compositores. Iremos também ouvir amanhã 7 jovens solistas da JOP no concerto. Aliás, eu estava a ouvir há pouco e queria também lembrar, obviamente, o saudoso mestre Álvaro Cassuto, uma pessoa, só fazer um breve parênteses, a quem sempre todos nós reconhecemos extraordinárias capacidades musicais, mas também é importante lembrar que foi um construtor de orquestras ao longo da sua vida. Fundou diversas orquestras, o que não é fácil, ter que lidar, obviamente, com toda a componente política, social, laboral, e portanto foi sempre um grande diplomata, um grande promotor nas diversas instituições que fundou, e que aliás grande parte delas ainda continuam em funcionamento, como a Casa da Orquestra Sinfónica Portuguesa, a Orquestra do Algarve, a Nova Filarmonia, depois entretanto diluiu-se, e na reta final da sua vida criativa fez múltiplas gravações tão inspiradoras do nosso legado musical, e ouvi aqui a pouca suíte rústica do grande mestre, do Fernando López Graça, aliás que iremos também levar. Temos dois bis corais, porque a Jovem Orquestra Portuguesa também canta, e preparámos dois bis corais, duas canções tradicionais harmonizadas por López Graça, que iremos levar não só apenas estes concertos, assim que era o público, não é? No final que toquemos mais outra composição, e lembrar também obviamente o mestre Álvaro Cassuto. Lembrar que amanhã tocamos também o concerto para 7 instrumentos, e eu ouvi aqui a secção da percussão e os tímpanos, e estávamos já a lembrar do que iremos tocar também amanhã. depois de ouvir a peça desta antestreia que estamos ainda a montar do César Rafael, iremos ouvir o concerto para sete instrumentos de sopro, a percussão e cordas de Frank Martin, compositor suíço fantástico, onde iremos ouvir aqui em relevo este grupo de solistas. Temos flauta, oboé, clarinete, fagote, trompa, trompete e trombone, instrumentos que habitualmente estão um bocadinho mais bem recatados, não estão, porque estão sempre muito ocupados a tocar tudo o que têm para tocar, mas desta vez ouvimos ali à frente da orquestra. Depois de um breve intervalo, iremos ouvir a obra de Ravera de Tchaikovsky, iremos ouvir a Sexta Sinfonia Patética, nesta grande viagem que iremos fazer com estes nossos parceiros para este concerto. Mas neste primeiro concerto não havia melhor forma do que celebrar a música e a sociedade e estas causas, como, aliás, muitíssimo importantes também para os jovens. E a Jovem Orquestra Portuguesa, que tem músicos entre os 14 e 28 anos, é importante também lembrar que durante este encontro iremos celebrar esta causa social, mas iremos também fazer 20 concertos nos lares e nas IPSS em Oeiras, no nosso dia de descanso. Não será grande descanso, mas será de coração cheio. Queremos também chegar, fazer chegar a música a pessoas que habitualmente não têm a oportunidade de fruir.
1: O mestre Pedro Carneiro foi a distinguir isto, para quem nos escuta apenas a partir deste momento, foi distinguido com o prémio Gulbenkian Art, entre muitos outros, por exemplo, o prémio Mestre Silva Pereira, a medalha de honra da cidade de Setúbal. É diretor de orquestra, percussionista, compositor e um pedagogo português. É preciso dizer isto porque é também cofundador, e nós dizíamos isto aqui há pouco, falando também do maestro Álvaro Cassuto, cofundador e diretor artístico da Orquestra de Câmara Portuguesa, da Jovem Orquestra Portuguesa, que já aqui mencionámos, a JOP, e de diversas iniciativas de cariz social, como, por exemplo, o tal agrupamento inclusivo, o ensemble de notas de contacto e a Orquestra dos Navegadores de Oeiras, que ainda não mencionámos, mas que aqui está, assim, já aqui dita. Nós, ao longo da história, encontramos diversos exemplos de música que foi escrita de alguma maneira para unir as comunidades, ou seja, talvez até para consolar o humano na sua senda, contribuindo assim para dar testemunho de causas humanas. E este concerto parece inscrever-se exatamente nesta tradição. Quando o maestro Pedro Carneiro aceitou dirigir a Jovem Orquestra Portuguesa neste contexto, sentiu que estava mais uma vez a ultrapassar o mero âmbito da execução musical, porque todo o seu trabalho tem tido sempre esta vertente, esta nota, de levar a música onde ela não chega à partida, ou pelo menos fazer com que a música seja escutada a partir de uma fonte onde normalmente nós julgamos não poder encontrá-la. Portanto, há sempre em si este conceito, não é? Não digo tradução, porque não é bem isto, mas será talvez de acessibilidade. Será a palavra certa ou não tanto? A música como lugar de encontro, poderá ser isto a nota ou não?
2: Falamos da música, neste caso falamos da orquestra, que é uma... Não gosto de chamar instrumento, mas aliás é do...
1: Um corpo? Sim, orgânico.
2: Um corpo acaba por funcionar, de certo ponto de vista, como um instrumento. É um instrumento coletivo, extraordinário. É sempre muito curioso que a orquestra sirva como metáfora até para tantas, sei lá, no desporto, no futebol, quando nós falamos de necessidade de unir e de galvanizar, não é? Não deixa de ser curioso que a orquestra, nós passamos a maior parte do tempo fechados, e portanto nestes últimos anos, e claramente foi também o modo que nos levou a fundar a Orquestra de Câmara Portuguesa e todas estas iniciativas sociais. Há pouco não falei do Notas de Contacto, mas se surgir entretanto gostaria muito. O Notas de Contacto surgiu, nasceu há mais de 15 anos em associação com a Cércia Oeiras, e é das nossas iniciativas mais espetaculares, não há outra palavra. Aliás, esse concerto no RTP Play é a prova da criatividade, da força, do fulgor.
1: Será que António Damasio estava à escuta? Porque ele demonstrou que a emoção e a cognição estão muito ligadas, não é? Que uma claro. São processos interligados.
2: Sim, e muito importante também neste caso, esta reflexão de pensar a orquestra no século XXI como uma ferramenta em potência de educação e acessibilidade. E portanto parece-nos urgente abrir os ensaios, abrir os concertos e fazer deitar as paredes abaixo, vamos assim dizer, e fazer com que as pessoas possam fruir do processo de ensaio, fruir do concerto, e levar a música não só em concerto, mas também o processo da música. Aliás, nós na nossa sede, nos aos ensaios, temos nós, anunciamos também os ensaios no nosso website e é possível assistir. Acontece habitualmente, famílias, crianças podem sentar-se no meio da orquestra.
1: A música antes de ser tocada, perdoa a interrupção, maestro Pedro Carneiro, estava a ouvi-lo, antes de ser tocada é imaginada?
2: A música é uma arte efêmera, mas é concreta. E há pouco neste raciocínio dizia que é eterna porque transforma, essa é a parte mais bela. É impossível voltar atrás após ser transformado pela música. Todos que nos ouvem sabem que há sempre uma música ou músicas da nossa vida que nos remetem. Aliás, naqueles extraordinários livros do homem que escreveu, O Homem que Confundiu a Mulher pelo Chapéu. O neurologista britânico, agora me escapa, o Oliver Sacks, exatamente. Ele tem nesse
1: livro. Musicofilia, também escreveu
2: musicofilia. Sim, nesse livro ele tem casos inacreditáveis de pessoas com finais de vida assolados por demência que ainda se recordam perfeitamente de trechos musicais com uma presença de espírito e clarividência avassaladoras. Portanto, a música tem, de facto, quando nos invade, faz parte da nossa alma. E não conheço ninguém que não goste de música. Mesmo é habitual, nós entramos num táxi, num Uber, num café, e as pessoas ouvem música, mas não seja pela companhia dos sons, na solidão que colocam na televisão. E neste caso em particular, também neste concerto em específico, no dia 31, amanhã, às 21 no Capitólio, em que vamos tocar especialmente para quem tem esse sentido único, quer dizer, que consegue imaginar que pessoas que são invisuais e que isso é uma responsabilidade enorme poder também traduzir essa música e contribuir para continuar a fomentar essa criatividade através da linguagem musical, ainda por cima com jovens, e portanto incutir-lhes também essa responsabilidade, não é só para quem usufrui, eles também usufruem da oportunidade poder contribuir através da sua arte e da sua dedicação e do seu mérito, da sua excelência para uma causa social. Funciona para os dois lados e assim se criam e se desenvolvem comunidades.
1: Tenho uma pergunta para colocar, tentando pensar um pouco em quem nos ouve. Aqui uma pergunta dirigida a José Eduardo Trindade, presidente da Fundação Lar de Cegos de Nossa Senhora da Saúde. Uma pergunta que me ocorre é a seguinte: o âmbito do vosso trabalho é o de dar apoio, acompanhar pessoas idosas. Tenho sempre algumas dúvidas com estes termos. Pessoas grandes, dizia alguém com quem estudei em determinada altura, tinha vários tipos de designação para as pessoas que tinham nascido antes dela, e dizia habitualmente pessoas maiores que eu, ou então pessoas grandes. E eu fiquei um pouco, digamos que, marcada por essa designação. Então, temos as pessoas grandes, ou as pessoas mais antigas, aquelas que têm outra informação e que já agora, neste tempo presente que vivemos, podem não estar na posse total das suas capacidades cognitivas, e as outras pessoas que são aquelas que de alguma maneira têm um déficit cognitivo ou intelectual, como soe dizer-se. No entanto, a minha pergunta é muito simples: será que nós estamos demasiado dependentes da visão? Ou seja, nós que somos aqueles que supostamente veem, e digo supostamente, mesmo sublinhando a palavra, aqueles que supostamente veem, será que são os organizadores de um mundo onde cada vez mais não há lugar para visões outras, para percepções outras da realidade? O que lhe diz a sua experiência? Nomeadamente no campo da acessibilidade à cultura.
0: Muito bem. Aquilo que me diz a experiência, e para já a questão das terminologias, o mais velho, como se diz em África, que é a pessoa respeitável e com mais experiência, e nós agora estamos a evoluir para termos mais modernos, que é a idade sénior. Eu acho que o ser humano tem uma capacidade de se adaptar às circunstâncias em que se encontra no momento, face às suas faculdades físicas e mentais, e portanto o déficit da visão pode não ser uma limitação. Aliás, nós sabemos que os cegos até têm uma acuidade auditiva bastante evoluída e são mais até sensíveis à música, não é? E de maneira que eu diria que a minha experiência, e nomeadamente numa instituição que acolhe cegos, e estamos a falar em concreto dessa limitação, é que as pessoas adaptam-se à realidade da vida e aos desafios, e portanto, dependendo do meio em questão e que as acolhe e que as trata, sentem-se felizes e portanto conseguem efetivamente no dia-a-dia ter uma vivência quase tão boa como têm os seres normais, digamos assim.
1: Muito bem, mestre Pedro Carneiro, voltamos a si para lhe perguntar algo mais sobre a obra, obviamente, do compositor português, jovem compositor português. Temos que dar o destaque, fazemos-lo habitualmente aqui na tarde com RTP Interiores, falar em particular da obra de compositores portugueses. O que nos pode dizer deste autor que vai à procura de alguém que disse que a língua, não é, é pátria? Sim. Algo assim, como é que surgiu esta obra, quais são as referências que podemos trazer connosco para a sua escuta?
2: Sim, portanto, após termos recebido aproximadamente 50 candidaturas de diversos compositores e compositores, um júri interno da Orquestra de Câmara Portuguesa viu os portfólios e, claro, temos que tomar uma decisão. Tínhamos, se calhar, até qualidade para ter diversas obras encomendadas, mas não é possível, são estas circunstâncias, temos de escolher um compositor, com todo o mérito, claro. César Rafael foi selecionado. Nós tínhamos como mote para esta digressão esta ideia da saudade. Vamos levá-la a Berlim com um programa ligeiramente diferente. Vamos ter a presença da mezzo-soprano Cláudia Ribas. Iremos tocar, depois de termos feito estes três concertos em que o César Rafael, que está connosco, ainda está a ouvir, a escutar, a fazer ligeiros acertos, a mudar um parafuso de um sítio para o outro, que é um processo também muito interessante, porque permite a um jovem compositor ter um tempo de ensaio generoso e de vivência, e que possa fazer os ajustes necessários. Para o concerto final em Berlim, no dia 7, nós iremos tocar, começar pela abertura, inspirados no mar e na saudade. Vamos começar pela abertura do Corsário, de Corsair, de Hector Berlioz. Seguidamente tocamos, vamos tocar isto em ataca, portanto as três peças seguidas, assim numa espécie de suite imaginária. Vamos ouvir a morte de Dido, a área recitativa, a área dos troianos, seguida por uma das canções das noites de verão, a Ressuille Lagune, que irá cantar a Cláudia Ribas, aliás, num tom até mais grave que habitual, e será um momento muito especial para ouvir a sua voz em todo o fulgor e todos os registros. Iremos depois ouvir, na estreia absoluta em Berlim, esta peça do César Rafael, e no final, como iremos também tocar amanhã, dia 31, às 21 horas no Capitólio, a Sinfonia Derradeira de Tchaikovsky, a Patética. Tchaikovsky faleceu pouco mais de uma semana depois da composição desta peça, em 1893, que tem tanto de trágico como de enigmático, e até luminoso, até este final enigmático que nos eleva no fim. Ao César, lancei um mote de pensar se a saudade, se a saudade é muito curiosa, a definição da saudade será um sentimento único e exclusivamente português. E, portanto, ele foi pegar nas palavras de Fernando Pessoa, das saudades só portugueses. Irónico será, não sei, é um título bastante sugestivo e que também nos faz, obviamente, refletir um bocadinho se será, se não será. E, portanto, ele pegou numa série de é uma escrita bastante complexa, com muita criatividade. Se eu pudesse descrever visualmente, seria um quadro abstrato a óleo, com muitas densidades e muitas camadas, em que explora a orquestra no seu todo. Tem uma orquestração muito engenhosa, com muita densidade, a peça está quebrada em várias temperaturas e vão-se entrecortando. Há momentos mais agitados, entrecortado por momentos mais tranquilos, muito expressivo, com muitos grupos divididos, com uma série de instrumentos auxiliares que dão um colorido especial. Há o vibrafone na orquestra, que é tocado também com um arco de instrumento de cordas. Há uma série de instrumentos, como a requinta, um clarinete mais agudo, os instrumentos que são tocados com uma série de técnicas bastante mais específicas, onde ouvimos momentos mais intimistas, até momentos com muita textura, como o início da peça em particular, e convido quem se juntar a nós para este concerto ouvir a textura marítima dos violoncelos, dos fagotes, que eu diria, sim, que é algo bastante nós às vezes até falamos disto com algum pudor, mas eu diria que é uma sonoridade bastante portuguesa em que nós ouvimos, aliás, até já no Requiem de Bom Tempo, em muita música de Lopes Graça e também, porque não, nesta música de César Rafael, este som da abrasão marítima, do mar, do vento, da textura da areia. Acho que tudo isso percorre um bocadinho aqui nas veias também do César, que é de Vila Real, e que também vai ser, obviamente, interpretada com todo o fulgor pelos jovens da Jovem Orquestra Portuguesa, e que vão ter uma oportunidade fantástica, que é raro, de poder dar a ouvir estas novas páginas em 4 concertos consecutivos. Muitas vezes uma peça contemporânea tocada uma vez num concerto, perdida. E é bom também percorrermos estas páginas de história. E quem sabe para um dia a Jovem Orquestra Portuguesa também ter 131 anos de história, como a Fundação Lar de Cegos, ou até mesmo 500.
1: Uma última pergunta, porque nos aproximamos já da hora certa e sabemos que o mestre Pedro Carneiro tem mesmo que ir ultimar outros trabalhos. E a pergunta agora para José Eduardo Trindade, que é de lhe perguntar, na Fundação Lar de Cegos Nossa Senhora da Saúde, que preside, o trabalho cotidiano é feito através de uma multiplicidade de profissionais. Eu imagino que tenham os educadores, os técnicos, os auxiliares, voluntários, os terapeutas, as famílias. E cada um tem competências distintas, e temos que aqui sublinhar isto. Mas todos trabalham, de facto, para um objetivo comum. De alguma forma, se me permite aqui o mestre Pedro Carneiro, são também uma orquestra, se quisermos, de alguma forma.
2: Exatamente.
1: E eu gostaria de lhe perguntar de que forma é que pensa que estas iniciativas culturais desta natureza, que no fundo levam a música, à cultura, à comunidade, contribuem também para alterar o olhar de uma sociedade que é, por vezes, algo não diria formatada, não gosto muito da palavra formatada, mas que pelo menos tem um olhar um pouco limitado sobre aquilo que é chamado de deficiência visual. Acredita que a cultura possa ter uma capacidade única, porque de alguma maneira vai à frente da própria evolução da legislação, ou seja, é o humano que antecede a lei muitas vezes? Será que sim? É assim?
0: Eu tenho que concordar que sim. De facto, tínhamos referido, e eu referi no início, que era música, que era cultura, assim, com uma interpretação mais vasta, tem essa capacidade, e por isso é que nós abraçamos com muito entusiasmo esta oportunidade que surgiu, e com certeza que será mais uma entre muitas que poderão vir a seguir.
2: Espero bem que sim.
0: Acredito, de facto, no mérito que pode ter aqui a música e a cultura também ao serviço destas instituições que muitas vezes vivem. Nós ocidentais tendemos a olhar para a velhice como uma coisa, eu agora não me preocupo com isso, quando chegar a minha vez logo se vê.
1: Vou fazer-lhe uma pergunta. Há pouco referiu a tradição africana e agora disse nós ocidentais. Vou perguntar-lhe de onde é que isso vem. Qual é, tem alguma ligação, em particular alguma forma de informação, de cultura extra, digamos que europeia?
0: Eu sou militar de carreira e andei, enfim, por força das minhas atribuições de serviço e de missão, tive a oportunidade de conviver com várias culturas, e uma delas, de facto, me impactou muito foi a cultura africana. Na cultura africana há muito respeito pela pessoa mais velha.
1: E já agora, que país africano?
0: E que elas passam para os mais novos.
1: Algum país africano em particular?
0: Em Angola e Cabo Verde.
1: Fala crioulo?
0: E falo crioulo.
1: Então, podemos ouvi-lo falar crioulo?
0: Pode. Eu poderia dizer que não sei e digo um kassabi.
1: Esse crioulo, um kassabi, eu não sei,
0: eu não
1: significa,
0: sei.
1: Eu não sei, mas será o crioulo da Ilha de Santiago?
0: É o crioulo da Ilha de Santiago.
1: Da Ilha de Santiago. Então, Senhor Deus te ajudava, significa Deus irá ajudar-nos a levar mais adiante esta iniciativa. Então, aqui falamos também crioulo de Cabo Verde na RTP Antena 2.
2: E maravilha, esta é uma tarde de aprendizagem, uma bela tarde.
0: De várias culturas.
2: Sim. Eu queria, se calhar, só se me permitir rapidamente, para os ouvintes que nos ouvem e que... espero que muitos se juntem a nós amanhã. Não sei se poderia talvez dar alguma informação
1: claro que
2: sobre
1: sim.
2: Como é que ainda se podem juntar, como é que podem adquirir bilhete.
0: Nós temos toda essa informação detalhada no nosso site institucional, o www.flcegos.pt.
2: flcegos.pt.
0: Okay. e estão lá os contactos e as possibilidades de doação através de transferência bancária, o IBAN, ou através do MBWay.
2: Ok, portanto, flsegs.pt.
1: O maestro Pedro Carneiro, sim, são agora 14 horas, 13 nos Açores. Vamos ter que terminar, não porque não quiséssemos continuar a conversar convosco, mas porque há trabalho a fazer da vossa parte.
2: É verdade.
1: Vou apenas pedir ao maestro Pedro Carneiro que nos convide a todos, a si também que nos escuta, a assistir a este concerto, a este périplo que começa amanhã. O que é que teria para dizer? Se tivesse que definir assim três...
2: É um concerto imperdível, com jovens músicos fantásticos, com uma peça de um jovem compositor que tem 24 anos, para uma causa social com 131 anos. 130, mas em breve 131.
0: Já agora pergunto quantos jovens é que tem na orquestra? Ou que vai ter
2: Nós somos 70. Sim, 70 jovens.
0: E
2: sim,
0: atuam sempre com esse efetivo.
2: Sim, o efetivo pode ser menor, chegamos a fazer concertos com 120 músicos, mas obviamente motivos orçamentais permitem-nos nos podermos aventurar com tantos músicos. Sim, mas em regra geral, como amanhã iremos estar em palco com 70 jovens músicos, são de todo o país, todo o território nacional, continente e ilhas, e juntem-se a nós para ouvir música com muita história, música que acaba de nascer, e juntarmos à Fundação Lar de Cegos nesta causa muito importante, e para celebrarmos a música e as pessoas. Amanhã, dia 31, às 21 horas no Capitólio, e mais informação flcegos.pt. Esperamos por vós.
1: Já sabem, então, amanhã é um gosto enorme poder escutar-vos. Agradeço a ambos a vossa presença. Quem nos acompanha já sabe que pode ficar mais junto, mais próximo deste concerto solidário. A partir de amanhã vai ter lugar o início de um périplo, amanhã, 31 de julho, no Teatro Capitólio, às 21 horas. É a Fundação Lar de Cegos de Nossa Senhora da Saúde. Tivemos aqui connosco o seu presidente, José Eduardo Trindade, e o maestro Pedro Carneiro, com um trabalho longo feito em torno da ideia, conceito, prática de inclusão e de arte, com a Jovem Orquestra Portuguesa. Vão tocar um programa que começa com Saudades Só Portugueses, é uma antestreia de César Rafael, o jovem compositor que aqui mencionámos, seguindo-se depois, também amanhã, um concerto para 7 instrumentos de sopro, timbales, bateria, aliás, percussão e orquestra de cordas, de Franck Martin, e a Sinfonia número 6, em si menor, é o Opus 74, a bem conhecida Patética, de Tchaikovsky. Fique então bem connosco, agora 14 horas e 3 minutos. Vamos acertar o relógio e depois, quem sabe, por exemplo, música de Franck Martin.
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1: Agora, 14 horas e 3 minutos, já sabe, se nos acompanhou na última hora, aliás, a primeira da tarde com a RTP Antena 2, foi mesmo um gosto saber mais aqui sobre este concerto solidário. São as Notas de Esperança que vão ter lugar amanhã, dia 31, no Teatro Capitólio, 21 horas, com a Fundação Lar de Cegos de Nossa Senhora da Saúde. Vai juntar-se a Jovem Orquestra Portuguesa e o maestro Pedro Carneiro. Conversámos com ambos há pouco, José Eduardo Trindade, pela Fundação, pela associação que está connosco, a Fundação Lar de Cegos de Nossa Senhora da Saúde, e com Pedro Carneiro conhecemos melhor todo o legado da música de diversos autores, soubemos mais sobre as obras que vão ser tocadas. Também homenageámos aqui um maestro que fundou e que contribuiu para o desenvolvimento das orquestras em Portugal. Mencionámos Álvaro Cassuto e falámos no início da hora do conceito de tradução. Agora sim, porque já sabe todas as informações para poder estar amanhã também connosco, vamos ouvir Franck Martin e, em destaque, o concerto para 7 instrumentos que fará parte, como um momento da obra do compositor, deste programa de concerto que tem lugar amanhã e que tem esta obra como momento central do programa.

Escutámos o concerto para sete instrumentos de sopro, também timbales, bateria e orquestra de cordas, uma composição de 1949, de acordo com esta versão, um primeiro andamento allegro, o segundo andamento um adagietto misterioso ed elegante e um terceiro andamento allegro vivace. Foram os músicos da Orquestra de Câmara da Europa, sob a direção de Thierry Fischer, que interpretaram Franck Martin, um autor que está em destaque no programa do concerto, agendado para amanhã. Vai ser exatamente no Teatro Capitólio, amanhã, dia 31 de julho, às 21 horas, um concerto solidário, Notas de Esperança, da Fundação Lar de Cegos de Nossa Senhora da Saúde, que junta a jovem orquestra portuguesa ao maestro Pedro Carneiro. Pedro Carneiro esteve aqui conosco e conversou sobre as obras que poderemos escutar. Também em estreia a obra de um compositor, jovem compositor português, e também conosco José Eduardo Trindade, presidente da Fundação Lar de Cegos de Nossa Senhora da Saúde, que nos falou deste concerto solidário. Quanto à obra que ouvimos no panorama da música europeia do século XX, Franck Martin tem um lugar bastante original. Foi contemporâneo de Bartók, Stravinsky, também de outros como Paul Hindemith, um compositor suíço, com grande admiração por Johann Sebastian Bach. Este concerto, esta obra, criada em 1949, surge de uma encomenda da Bernische Musikgesellschaft de Berna, tendo sido estreado exatamente em Berna, no dia 25 de outubro desse ano, de 49, sob a direção de Luc Balmer, e curiosamente foi o próprio Martin que escolheu a formação instrumental e criou para si este enorme desafio de escrever um concerto que desse protagonismo aos representantes das sete famílias de sopros da orquestra, um desafio que é também aqui assumido pelos músicos da orquestra que iremos escutar já amanhã, no início de um périplo que vai percorrer diversos lugares. É a jovem orquestra portuguesa que estará connosco no concerto que tem início então amanhã, dia 31 de julho, às 21. No Teatro Capitólio, o ponto de partida também para uma conversa que tivemos e que se fez anteceder da escuta de Fernando Lopes Graça. Agora regressamos à poesia de Mário Dionísio com o coro da Academia dos Amadores de Música, também Olga Prats, que hoje lembramos com especial afeto e admiração. Viveu até ao dia 30 de julho de 2021. Foi uma professora, educadora, pianista portuguesa, nascida em 38. Olga Prats deixa várias notas connosco. Iniciou a sua formação com 5 anos apenas com a mãe, que era professora de piano, e aos 6 começou a estudar com o professor João Maria Abreu e Mota, título particular. Fez depois o seu primeiro recital no Teatro Municipal de São Luís, apenas com 14 anos, em 1952. Fernando Lopes Graça e Olga Prats em destaque hoje na tarde com a RTP Antena 2 a fazer-lhe companhia.

Ouvimos Fernando Lopes Graça, duas canções heroicas, primeiro Canto de Esperança, depois Canto de Paz, a poesia de Mário Dionísio e também de Carlos de Oliveira, cantada pelo coro de câmara, aliás, da Academia dos Amadores de Música e Olga Prats, e depois, ainda na sequência, a música de Fernando Lopes Graça, com as canções regionais portuguesas a serem por ele olhadas, Nossa Senhora das Preces, e a estas últimas notas pertencem à melodia lá em Santa Iria, também o coro da Academia dos Amadores de Música e Olga Prats ao piano, tocando a música escrita, dita por Fernando Lopes Graça. É o compositor que temos em destaque na RTP Antena 2 ao longo desta tarde, em que também lhe damos nota da atualidade em termos de concertos. Foi um compositor, para além disto, musicólogo, pianista, maestro, professor, investigador teórico, crítico de arte, um compositor militante do Partido Comunista Português, considerado um dos maiores compositores e musicólogos do século XX, nascido em 1908, um autor que nos deixou também, para além das suas notas, também o seu olhar e o encorajamento dado a outros músicos para o estudo da tradição musical em território português. Escutámos Olga Prats quando a lembramos hoje, com particular atenção, como dissemos também particular afeto para esta professora, pedagoga, uma pianista portuguesa que nos deixou no dia 30 de julho de 2021. Assim também a homenagem prestada por Sérgio Azevedo, que para ela compôs duas borboletas para Olga, a dois pianos. Ficamos com esta presença a dois na RTP Antena 2, a tarde consigo, ouvindo duas borboletas para Olga.

Sérgio Azevedo compôs duas borboletas para o Olga e com ela interpretou estas duas melodias que prestam hoje connosco homenagem na tarde da RTP Antena 2 à professora, pedagoga e pianista portuguesa que nos deixou no dia 30 de julho de 2021. Prosseguimos convidando à escuta pelas 19 horas de hoje aos Proms da BBC na RTP Antena 2. Acompanhamos a temporada e neste fim de tarde o maestro Sakari Oramo e a Orquestra Sinfónica da BBC vão interpretar a 6ª Sinfonia de Mahler e vão celebrar o centenário do maior compositor húngaro vivo, Gheorghe Kurtág, com uma rara apresentação da sua elegia orquestral intitulada Stele. Vai ser hoje às 19 horas. Nós vamos propor-lhe uma escuta desta obra que foi criada em 1994. Gheorghe Kurtág é um compositor que ocupa um lugar absolutamente único na história da música. Nasceu na atual Roménia em 1926, radicado na Hungria desde a juventude, com uma obra por vezes talvez reduzida em dimensão, mas com uma extraordinária intensidade. Ouvimos então agora a direção de Michael Gillan para Stele, opus 33, a obra que hoje também será escutada nos Proms. Ficamos com esta interpretação como referência para o convite que todos vamos acompanhar mais logo.

0: A música de Gheorghe Kurtág, num excerto da sua escrita, ouvimos a direção de Michael Gillan para um registro que tomamos como referência, já que é um disco que também integra obras de Gustav Mahler, e será exatamente este encontro com a música de Mahler, nomeadamente a Sexta Sinfonia, a Trágica de Mahler, que a BBC nos propõe. Neste caso, são os promos da BBC na RTP Antena 2, pelas 19 horas tem início este momento que acompanhamos deste dia 30 de julho, 19 horas, para acompanharmos a temporada dos promos, e neste fim de tarde será com o maestro Sakario Ramo, a Orquestra Sinfónica da BBC e a interpretação da Sexta Sinfonia de Mahler e também a celebração do centenário do maior compositor húngaro vivo, Gheorghe Kurtág, com uma rara apresentação da sua muito poderosa elegia orquestral Stele, que ouvimos aqui com esta leitura, que nos traz também um conjunto de músicos de referência. Falamos da Orquestra Sinfónica da Rádio do Sudoeste Alemão, um dos mais prestigiados agrupamentos sinfónicos europeus, herdeiro da tradição da Südwestrundfunk, a empresa pública de rádio do sudoeste da Alemanha. 14 horas e 59 minutos. Vamos ficar juntos também na terceira hora da viagem com a música na RTP Antena 2, a prosseguir de acordo com a escrita de Fernando Lopes Graça e também a agenda de concertos programados para hoje.
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0: São 15 horas, 14 horas nos Açores, à tarde com a RTP Antena 2, fazendo-lhe companhia entre as 13 e as 16 horas, de segunda a sexta-feira, Mafalda Serrano, hoje com a proposta de uma viagem pela música de Fernando Lopes Graça. Vamos começar agora com Luís Duarte, escutando 5 embalos do compositor, este a quem hoje dedicamos as principais notas na tarde com a RTP Antena 2.

Escutámos 5 embalos de Fernando Lopes Graça, tocados por Luís Duarte. Faz parte de um álbum dedicado às glosas também, o álbum do jovem pianista que nos traz Luís Duarte com esta leitura da escrita de Fernando Lopes Graça, compositor que hoje temos em particular destaque na tarde com a RTP Antena 2. Continuamos abrindo a página dos concertos em agenda para hoje, dizendo-lhe que na Igreja de São Tiago, às 16 horas, já falta pouco menos de uma hora, é em Marvão, vai decorrer um recital de lead com Juliane Banse, a soprano que estará com o tenor Valentin Lee, também James Cutford no violino e Alexander Mazar ao piano. Vão interpretar o Opus 21 de Robert Schumann, também Dichterliebe, do mesmo compositor, pelo meio uma composição de James Cutford, o violinista que escutaremos, uma Ave Maria com as 4 canções para voz e violino, e por fim o Opus 135, Maria Stuart, os Lieder de Robert Schumann, que aqui trazemos à tarde com a RTP Antena 2, na leitura de Natalie Stutman, com esta presença e esta inconfundível presença e interpretação da obra de Robert Schumann.

Michel D'Alberto, ouvimos Natalie Stutzman na interpretação de Robert Schumann. Escutámos uma das obras que integra um recital que tem lugar hoje. Propomos-lhe então a descoberta da interpretação desta obra no recital Lied, que tem início às 16 horas, já é daqui a pouco, quase 30 minutos, para dar entrada na Igreja de São Tiago em Marvão, escutando Julian Banza com Valentin Leid, soprano e tenor, James Goodford no violino e Alexander Mazar. Vão interpretar Robert Schumann e também James Goodford, nomeadamente deste autor, a Ave Maria e quatro canções para voz e violino. Escutamos o autor exatamente a tocar violino e depois o concerto recital termina com esta escrita, o Opus 135 de Robert Schumann, composição de 1852, sobre os poemas da rainha Maria Stuart, a última coleção de Lieder concluída por Robert Schumann e talvez uma das suas obras vocais mais intensas, que hoje estão em concerto a partir das 16 horas em Marvão. E prosseguimos também para lhe dizer que há a hipótese de começar por ouvir Robert Schumann no recital que tem lugar às 19 de hoje na Igreja da Misericórdia em Óbidos, com James Giles ao piano. Vai tocar Robert Schumann o álbum Para a Juventude, é o Opus 68, começa com o lento, a peça número 30, prossegue com outros compositores e termina com Harold Wilde, com uma fantasia sobre Porgy and Bess de Gershwin, exatamente num arranjo do pianista. Nós haveremos de voltar a esta sugestão para já. Mais um dos autores que está em destaque nesta tarde, York Bowen, pelo Bridge Duo, é uma fantasia, o Opus 54.

Ouvimos pelo Bridge do Fantasia Opus 54, do compositor York Bowen. Ouvimos Matthew Jones na viola e Michael Hampton no piano. A obra vai ser tocada também hoje, a partir das 19 horas, no Teatro Thalia, em Lisboa, no âmbito do Festival Verão Clássico, que na sua 12ª edição e no concerto Talent Fest número 5, começa por interpretar Ludwig van Beethoven, segue depois com César Franck, Claude Debussy, Robert Schumann, Johannes Brahms, Eugène Ysaÿe, também Frédéric Chopin e Pablo de Sarasate, Sergei Prokofiev encerra e também York Bowen, um compositor que viveu entre 1884 e 1961. Vão tocar esta fantasia para viola e piano. É o Opus 54. Escutaremos Xion Liu na viola com o João Araújo, o pianista colaborador. Tocam então esta obra de 1918, criada por York Bowen, o autor que escolhemos para destacar este concerto, e trata-se de um autor com compositor e pianista inglês, cuja carreira abrangeu mais de 50 anos de atividade e durante os quais escreveu mais de 160 obras. A música prossegue de regresso a Erik Essenwald, com quem iniciamos a trajetória pela tarde com a RTP Antena 2.

Nesta tarde de quinta-feira, com a RTP Antena 2, o regresso à interpretação de Filipe Marques. Desta vez, escutámos das melodias rústicas portuguesas, o primeiro caderno, a 12ª melodia toada de Aboiar, antes desta escrita de Fernando Lopes Graça, as canções regionais portuguesas, que lembramos com a Oração de Santo António e, em segundo lugar, Moradoras desta Casa, sempre com as vozes do coro da Academia dos Amadores de Música, a direção de Fernando Lopes Graça e um disco que junta também a presença da pianista Olga Prats, que lembramos hoje, neste dia 30 de julho, assinalando a data da sua morte, com saudade também para Olga Prats. Nesta tarde ouvimos Duas Borboletas para Olga, composição de Sérgio Azevedo. E antes, Erics Eisenvalds, com O Salutaris Hostia, a interpretação que antecedeu a canção regional portuguesa de Lopes Graça, Oração de Santo António, com Kate Ledington e também Mavis Tear, o Portland State University Chamber Choir, com a direção coral de Ethan Sperry. A música que ainda escutamos até ao final desta hora, na tarde com RTP Antena 2, é uma fantasia sobre Porgy and Bess. Bess, You Is My Woman. George Gershwin, tal como olhado por Martin Jones, a propósito ainda de um concerto que nos traz boa música para ouvir, começa com Robert Schumann e tem início pelas 19 horas na Igreja da Misericórdia em Óbidos. É o CIPO, a Semana Internacional de Piano de Óbidos, que traz a James Geisel ao piano, com uma 31ª Semana Internacional a apresentar uma suíte de 8 obras que celebra e evoca a juventude. Começa com Robert Schumann e prossegue com diversos compositores, até chegar a Earl Wild, que tem também esta fantasia sobre Porgy and Bess como imaginário, George Gershwin num arranjo do pianista que poderemos ouvir.

Earl Wild, aqui homenageado no final da tarde com RTP Antena 2, um pianista americano bem conhecido pelas suas transcrições de jazz e também de música da tradição erudita. Viveu entre 1915 e 2010, e a sua fantasia sobre Porgy and Bess, de Gershwin, que ouvimos interpretada por Martin Jones, encerrará o concerto do Cipo, com James Giles ao piano. Vai tocar uma suite de 8 obras que celebram e evocam a juventude. A música também de George Gershwin, claro, ligada ao imaginário do cinema e a uma certa obra em especial, Porgy and Bess, assim mesmo, o filme de Otto Preminger, de 1959, cuja música nos acompanha para sempre e que faz mesmo parte do imaginário coletivo. E disso falámos, de como a música pode construir imaginários, sonhos coletivos, a música como a única arte que não depende da visão. Sim, falámos acerca de um concerto solidário, Notas de Esperança, que tem lugar amanhã no Teatro Capitólio, às 21h. A Fundação Lar de Cegos de Nossa Senhora da Saúde junta a Jovem Orquestra Portuguesa, o Maestro Pedro Carneiro. Nós hoje conversámos com o Maestro Pedro Carneiro e com o Presidente Executivo da Fundação Lar de Cegos de Nossa Senhora da Saúde, José Duarte Trindade. A seguir, na RTP Antena 2, fique na companhia de outra música. A música de Michel Legrand para Sean Connery e Audrey Hepburn são as Bandas à Parte que nos traz Inês N. Lourenço, bandas de cinema que talvez não façam parte imediata da sua memória. Depois, a tarde prossegue com António Pires Veloso na RTP Antena 2. Mafalda Serrano consigo até às 16h. Vamos ficar juntos ainda aqui deste lado, com a promessa de regressarmos amanhã às 13. Fique bem, tenha então uma ótima tarde de quinta-feira com a RTP Antena 2. Fique bem, até amanhã.

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0: Bem-vindo ao Banda à Parte, hoje com um episódio dedicado a um filme que juntou no grande ecrã Sean Connery e Audrey Hepburn, ele como Robin Hood, ela como Lady Marian, ambos a representarem o registro outonal dessas personagens míticas do imaginário popular britânico e não só. Robin and Marian, no original, A Flecha e a Rosa, no título português. Esta obra de Richard Lester, datada de 1976, tem a nossa atenção no programa de hoje, porque se trata, naturalmente, de mais um caso em que a primeira banda sonora foi rejeitada e, como tem sido regra no Banda à Parte, interessa-nos explorar bandas sonoras de compositores que dificilmente concebemos como alvo de uma rejeição. Pois bem, o primeiro compositor a assinar a música de A Flecha e a Rosa foi o francês Michel Legrand, 3 vezes oscarizado, e a acompanhar-me nesta viagem à sonoridade omissa do filme tenho o crítico de cinema João Lopes, meu caríssimo colega, uma voz sempre presente, a quem agradeço a disponibilidade, e que vai também abrir algumas portas da arte de Legrand e do realizador Richard Lester para contextualizarmos o melhor possível a história em torno da banda sonora de A Flecha e a Rosa. Antes de mais, João, vamos percorrer os meandros deste filme de Lester, que é um objeto completamente fora do nosso tempo, um filme de capa e espada que pertence a um modelo de produção hoje quase extinta, quase inexistente, e um título que teve a proeza, como já disse, de reunir duas figuras lendárias, Sean Connery, ex-James Bond, e Audrey Hepburn, eterno símbolo de beleza e elegância, doçura, através de filmes como Férias em Roma, Breakfast at Tiffany's, My Fair Lady, aqui numa versão madura da lenda de Robin dos Bosques. Nessa época, meados dos anos 70, Sean Connery andava muito envolvido com produções precisamente deste género. Imediatamente antes fez O Leão e o Vento, de John Milius, O Homem que Queria Ser Rei, de John Huston, e Audrey vinha de um hiato na sua carreira de quase uma década para se dedicar à família, vendo neste projeto algo digno da sua consideração, do seu regresso, desde logo por se tratar de um argumento de James Goldman, distinguido poucos anos antes com um Oscar pelo argumento adaptado da sua própria peça O Leão no Inverno, e porque Audrey se revia na personagem de Marian, uma personagem tornada freira, na medida em que a escolha de vida dessa personagem, a vida monástica, era comparável à sua escolha pela maternidade. João, e Richard Lester, quem era este realizador naquele momento? Claro que estou a pescar o olho a uma certa banda chamada The Beatles.
1: Exatamente, Inês. O teu resumo é exemplar e muito sugestivo, porque de facto estavam em jogo muitas coisas, muitas memórias, muitas voltas e reviravoltas das carreiras daqueles atores, nomeadamente. E não deixa de ser irónico, podemos dizê-lo, que Richard Lester tenha recuperado a lenda de Robin dos Bosques juntando James Bond e My Fair Lady. Lester, de facto, americano de nascença, tem um papel decisivo na história do cinema britânico e, como tu disseste, por causa dos Quatro Rapazes de Liverpool, porque de facto quando vemos ou revemos sobretudo esses dois filmes emblemáticos de 2 anos sucessivos, o A Hard Day's Night de 1964 e o Help de 65, percebemos que Lester entendeu a novidade absoluta, não apenas em termos musicais, mas para utilizarmos o adjetivo mais forte, como dimensão cultural dos Beatles, e, por assim dizer, inventou narrativas que não se limitavam a transcrever as suas canções, mas que de algum modo participavam da energia, da alegria, do risco criativo dessas canções. Por alguma razão se diz, às vezes, de forma talvez um bocadinho exagerada, mas sugestiva, que Lester, nesses dois filmes, inventou as matrizes dos telediscos, que depois, 20 anos mais tarde, teriam um lugar fundamental no fenómeno da MTV. E, de facto, ele surge a dirigir este filme como alguém que tem essa percepção da vitalidade das linguagens cinematográficas e, neste caso, da capacidade de revisitar todo um imaginário da aventura que é muito remoto na história do cinema. Digamos que este filme também é outro jogo sugestivo que podemos fazer. Já não tem Errol Flynn, tem Sean Connery. Já não tem, por exemplo, John Fontaine, tem Audrey Hepburn. E há uma relação direta, antes de mais, com essa herança da aventura, da aventura medieval, até no sentido simbólico do termo, que ele entende, certamente, que passa muito pelo efeito simbólico também dos dois atores que tem para dirigir. E nesse sentido, Inês, eu diria que este Robin and Marian é um filme exemplar na relação com a memória e, ao mesmo tempo, algo solitário no momento em que surgiu. Só para citar um exemplo, eventualmente podemos citar outros. 1976 é o ano de outro tipo, decididamente, de aventuras, através do filme que no ano seguinte iria ganhar os Oscars principais. Estou a falar de Rocky, de Sylvester Stallone, que, já agora um pequeno parênteses para evitar confusões, eu acho que é um filme muito interessante, ao contrário das sequelas intermináveis que ele foi protagonizando. Mas isto para dizer que, de facto, e é esse o ponto que eu queria desde já sublinhar, Robin and Marian é um filme algo estrangeiro na paisagem em que surgiu.
0: Precisamente, e Lester também vem da nova vaga inglesa e evolui depois para Beatles, portanto a música, e depois entra esse cinema de aventuras que também se concretiza nos Mosqueteiros. Ele tem esta evolução na sua carreira, o que também não deixa de ser curioso.
1: Sim, ele tem, apetece-me dizer, aquelas virtudes muito próprias do artesão clássico. A palavra artesão pode ser mal entendida, mas de forma muito sucinta eu diria que é aquilo que foram grandes cineastas, como dou só um exemplo, Michael Curtis, que também dirigiu Errol Flynn, por exemplo, mas também fez o Casablanca. Ele era mestre de um artesanato que, por assim dizer, saltitava de género para género, sem a preocupação e eventualmente sem a limitação de estar obrigado a deixar uma assinatura de autor. Ele fez também um filme que eu acho magnífico, tenho saudades de rever, com Julie Christie, que se chama Petúlia.
0: Petúlia. Uhum.
1: Que é um filme assombroso, muito, devo dizer, muito perturbante, até pelos riscos de natureza emocional e moral que corria no contexto em que surgiu. E, de facto, insisto na palavra, esse artesanato adequa-se perfeitamente à história, à mitologia de Robin dos Bosques e, de algum modo, este filme ficou como uma obra fora do seu tempo. Talvez por isso, nem que seja do ponto de vista irónico, podemos explicar que a questão da música tenha sido tão acidentada.
0: Estamos então a falar de um filme que imagina o romance, ou talvez a comédia de recasamento, se quisermos chamar outro género de Hollywood para esta conversa, o romance de Robin Hood e Lady Marian na meia-idade. Portanto, a revisitação de uma história conhecida, que não dispensa o xerife de Nottingham à procura de vingança de Robin e dos seus homens na floresta de Sherwood. Também aparece Ricardo Coração de Leão, interpretado por um grande Richard Harris, e o compositor a dar invólucro musical a este conto de outono, começou por ser Michel Legrand. Iremos aos detalhes mais à frente, mas sem demora vamos entrar em A Flecha e a Rosa com o tema de abertura que está no filme, composto pelo substituto John Barry, e depois escutaremos o de Legrand.

0: Os tambores, sempre presentes, mas Le Grand dá uma estrutura mais robusta a uma sequência inicial que, de facto, é um pouco mais sorrateira, mais condizente com a sonoridade de Barry. Só para relembrar, nesse início do filme está a ser preparado um ataque a um castelo com procedimentos algo morosos. Por isso a música de Le Grand aparece aqui com uma referência de maior ação que não existe propriamente. João, estou também tentada a compreender esta adequação do tema de Barry, este e outros que vamos escutar, à luz de Sean Connery, enquanto presença no ecrã que o compositor britânico bem conhecia. Afinal, John Barry é por excelência o compositor dos filmes 007, incluindo todos os que Connery protagonizou. Enfim, para sermos rigorosos, no primeiro Dr. No fez apenas o arranjo daquele que ficou como tema de Bond, mas Connery conta nesta equação musical.
1: Ah, certamente, certamente. Sabes que apetece-me dizer que, enfim, nós estamos aqui a estabelecer uma hierarquia, qual é melhor, qual é pior. Mas apetece-me dizer que o grande erro histórico foi o Richard Lester não ter feito duas versões. Acho que ficaríamos muito satisfeitos com duas versões com músicas diferentes. Há de facto uma colagem, com aspas ou sem aspas, de John Barry a uma certa promessa da ação que a presença de Sean Connery pode sugerir, como há qualquer coisa de alegria medieval no modo como Michel Legrand sugeria a entrada na ação. Não tenho nenhuma informação para acrescentar sobre como é que tudo isso aconteceu, mas tudo se passa, pelo menos para os meus ouvidos, como se John Barry tivesse visto a montagem prévia do filme e Michel Legrand não. Porque vou dizer uma coisa que pode parecer um bocadinho cruel para John Barry, mas de facto é um elogio que sublinha as diferenças entre as duas bandas sonoras. A música de Michel Legrand existe, pode existir como uma peça de concerto. A música de John Barry cola-se de tal maneira às atribulações da ação, e quando digo atribulações, desde a agitação até ao silêncio.
0: É um suporte.
1: É um suporte, justamente. E se calhar essa questão foi determinante na recusa do trabalho de Michel Legrand, porque eventualmente alguém sentiu, a começar pelo próprio Lester, que poderia haver situações em que a música se sobrepunha ao que era essencial na ação. Não sabemos, mas enfim, fica aqui esta sugestão mais ou menos irónica. Mas de facto, voltando ao trabalho de John Barry, que é aquele que para todos os efeitos está no filme, essa capacidade de, e falando desde logo da introdução, de criar um tempo de espera, que é também de expectativa, a expectativa envolve espera, tudo isso parece vir de um know-how de que os filmes de James Bond são, de facto, um exemplo modular, até porque, deixa-me sublinhar um aspecto que tu referiste, ele não compôs o tema que todos conhecemos de 007, mas fez os arranjos. E, sem que isto seja muito rigoroso, nada rigoroso, é mesmo nada rigoroso em termos musicais, eu diria que sem aqueles arranjos aquilo nunca funcionaria como tem funcionado ao longo de décadas.
0: E já agora também uma curiosidade é que Michel Legrand foi o compositor do único 007 não oficial de Sean Connery, Never Say Never Again, o que mostra as voltas que a vida dá,
1: sim,
0: não é?
1: Sim, é uma vingança cheia de ternura.
0: Então, contextualizando melhor o caso que nos ocupa, Michel Legrand tinha sido então uma escolha do próprio realizador Richard Lester, com base na colaboração que tiveram antes, em 1973, curiosamente noutro filme de aventura, já aqui referido, Os Três Mosqueteiros. E se Lester ficou dividido com o resultado, tentando que Legrand simplificasse algumas fases da partitura, a verdade é que o produtor Ray Stark, um senhor que produziu, por exemplo, o filme de estreia de Barbra Streisand, Funny Girl, a verdade é que esse produtor não ficou satisfeito com a interpretação que Legrand fez do filme, esperava nuances mais românticas, menos complexas, menos cordas, e como faltava qualquer coisa como duas ou três semanas para a estreia, Stark apressou-se a substituir o compositor, recorrendo primeiro a outro francês, Maurice Jarre, que declinou por respeitar demasiado o trabalho do conterrâneo Legrand, e chegando depois a John Barry, um nome totalmente estabelecido na cena musical britânica, que acabou por responder a uma missão de competência, tentar em pouco tempo preencher os tais requisitos de um tema de amor e de adequada música de ação. Vamos para já à dita música de ação, ouvindo o tema que Barry compôs para As Cavalgadas de Robin Hood e João Pequeno.

Escutamos o tema de John Barry para as cavalgadas de Robin dos Bosques e agora, num respeitoso exercício de especulação, vamos comparar dois temas de Le Grand que poderiam corresponder à cavalgada. Eis o primeiro.

0: João, não sei se concorda, mas a música de John Barry parece mais fácil ao ouvido, mais sinónimo de aventura pura e simples, neste caso, por contraste com a de Le Grand, que tem mais informação melódica, é mais trabalho de ouvidos, trabalho musical de ouvidos, tem mais complexidade, lá está.
1: Trabalho de ouvidos, gosto, é mesmo isso. Não, de facto, Inês, dir-se-ia que se há uma diferença essencial que podemos apontar é que a música de John Barry mistura-se, enrola-se com a ação de forma amigável, mais do que amigável, amorosa. Michel Legrand quer sublinhar a ação. E isso, de facto, não é exatamente o mesmo, ou não seria o mesmo, porque nunca vimos os resultados práticos, do que, por exemplo, a função da sua música nos filmes da Jacques Demy, em que, se quiseres, a palavra que eu ia usar é o excesso.

0: Eu reforço aquela ideia de que a música do Michel Legrand tem uma autonomia, de facto, que pessoalmente diria, apetecia-me ouvi-la num concerto, numa sala, sem imagens a serem projetadas.
1: Aliás, também com a colaboração com Jean-Luc Godard, também se sente essa autonomia, esse poder da música, até porque a descolagem em Godard era importante.
0: Uhum.
1: A música viver por si.
0: É muito curiosa essa observação, Inês, porque, de algum modo, na Nova Vaga, a que obviamente Michel Legrand pertence, Nova Vaga francesa, Godard, desde logo, mas também às vezes... François Truffaut integraram músicas que tinham uma intensidade, um excesso que se adequava ao tipo de efeitos dramáticos que eles procuravam. Bernard Herrmann, por exemplo, colaborou com Truffaut num filme que tem um título que diz muito sobre o que estava em jogo em termos dramáticos, A Noiva Estava de Luto. Tudo isso faz parte da formação, da sensibilidade de Michel Legrand, sem esquecer que ele tem uma costela, mais do que uma costela, quase todo o esqueleto que vem do jazz. E John Barry é alguém que pensa não para acrescentar aos filmes, mas em função dos filmes. E isso, quanto mais ouvimos estas duas músicas em contraponto, por assim dizer, mais nos faz sentir as linhas diferentes que estavam ali em jogo. E que, de algum modo, podem ajudar a perceber o contraste, não a contradição, mas o contraste entre duas formas muito diferentes de entendimento da narrativa cinematográfica.
1: Nesse sentido, a escolha de John Barry para A Flecha e a Rosa também foi uma boa escolha, porque ele sabia vestir apressadamente um filme.
0: Isso é extraordinário. Tu disseste, creio que foi à volta de 15 dias que ele teve. E isso é uma virtude, antes do mais, industrial. Eu bem sei que, quando se diz industrial, há muitas mentes que reagem com algum horror, mas, de facto, o grande cinema de aventuras, salvo algumas exceções, é profundamente industrial em termos de concepção, de fabricação. E o mínimo que se pode dizer é que é extraordinário como alguém recebe esta encomenda, ainda por cima uma encomenda um bocado coxa, no sentido em que algo falhou, portanto resolve aí o problema e consegue responder da maneira que respondeu.
1: Uhum. Voltando então aqui à banda sonora de A Flecha e a Rosa, é importante referir que mesmo a música de John Barry foi alvo de uma suposta intervenção. Ou seja, embora não se consiga identificar, houve partes retrabalhadas por um compositor do meio televisivo, o americano Richard Shores, que foi chamado pela Columbia Pictures a fazer uma última revisão, no sentido de agradar definitivamente o produtor Ray Stark. Consta que os temas de Barry em si ficaram intactos, mas, portanto, houve ainda um terceiro elemento, um terceiro compositor não creditado. Sugiro agora que avancemos para o tema romântico, o tão fundamental tema de amor, que no fundo foi um bocadinho também a razão disto tudo, desta mudança de compositor, porque era a coisa principal para o produtor. Um tema que se ouve pelo menos três vezes, em três momentos marcantes do filme, marcantes pela sua dimensão de interlúdio amoroso, que é no fundo a essência do filme, a sua forma de existir enquanto produção de capa e espada, mas ao mesmo tempo desconstruindo esse género. E vamos escutar diretamente a partir da cena a segunda variação do tema de amor, que corresponde à conversa de Robin e Marion à beira de um lago, depois de ele lhe dizer que quer viver com ela na floresta, levando-a a refletir sobre o passado, o seu e o de Robin, as cruzadas, numa partilha de olhares que culmina com um beijo apaixonado.
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0: Escutamos aquele que se supõe ser o tema de amor rejeitado de Michel Legrand para a banda sonora de A Flecha e a Rosa. O de John Barry parece-me particularmente feliz, João, até porque depois é recuperado para um final que, confesso, da primeira vez que vi o filme, não estava à espera, fui atacada pela comoção. E João, continua a sentir-se que Legrand enveredou mais pela, digamos, exuberância musical, o que não é necessariamente um defeito. Inclusive é, diz-se que o labor das cordas foi inspirado em alguns trabalhos de Michael Tippett, mas Legrand coloca a questão da aventura noutra latitude. E apetece aqui desenvolver a ideia do cinema de aventuras, porque, como referi antes, não tem grande equivalência com o que se faz hoje, mas, por outro lado, dentro do seu classicismo, e o João já referiu isso, A Flecha e a Rosa oferece uma abordagem diferente, um heroísmo à beira do cansaço, à procura da sombra da árvore, apesar do vigor que ainda demonstra.
1: Uhum. Um heroísmo, talvez, Inês, possa dizer, com a consciência da morte. Sabes que eu fiz uma breve pesquisa quando me sugeriste esta conversa. Uma coisa que eu faço quase sempre quando tenho alguma função, que é tentar perceber o que é que estava a acontecer ao mesmo tempo, no cinema, desde logo. É o ano do filme final de John Wayne, The Shootist, o Atirador, realizado pelo grande e muito esquecido Don Siegel. E, enfim, os filmes existiram e apareceram, obviamente, separados, sem que um tivesse pensado através do outro, mas são dois sinais de uma reconversão muito intensa e, em alguns aspectos, nomeadamente comerciais, de difusão muito agressiva, porque convém lembrar que um ano antes, aliás com um filme absolutamente fora de série, nasceu uma ameaça complicada, cujos efeitos ainda sentimos hoje em dia, que foram os blockbusters. Ou seja, um ano antes, 1975, Spielberg realizou o admirável Tubarão. Isto para dizer que, e voltamos a uma nota, no sentido musical também, do princípio da nossa conversa, o filme de Richard Lester surge fora de tom, e tanto mais quanto, como tu disseste, e eu reforço essa ideia, ele é obviamente um cinéfilo, no sentido mais genuíno do termo, porque conhece a história do cinema e sabe, por assim dizer, de onde vem o seu filme. E aí, ao ouvirmos a cena com o tema de amor, há um sinal dessa vitalidade de um certo tipo de produção que tem a ver com o envolvimento da música com a ação, e com a ação, antes de mais, sonora. A música do Michel Legrand não conseguiria fundir-se com o som das águas do lago, como a música de John Barry. Parece sair da água, de facto, e depois envolver as duas personagens. Porque, além do mais, e tu também já o disseste, estamos perante duas vozes invulgares. Sabes que eu, ao ouvir esta cena de A Flecha e a Rosa, lembrei-me de duas coisas. Primeiro, a voz de Sean Connery, antes, fora de James Bond, a falar com Tippi Hedren no Marnie do Hitchcock, que Hitchcock chegou lá primeiro do que quase todos. Foi o primeiro a convidar Sean Connery, em plena euforia de James Bond, para fazer algo completamente diferente. E se virem o filme e a complicação que ele arranja com Tippi Hedren, ou Tippi Hedren com ele, perceberão. E Audrey Hepburn é essa voz que, de facto, conserva uma dimensão, eu ia dizer infantil, mas mais do que infantil, é primitiva, que vem lá muito longe, quando a voz era, enfim, continua a ser em muitos filmes, mas quando a voz tinha uma função dramática de grande importância e de grande dignidade, ao ouvir este diálogo, pensei também na voz envelhecida dela, envelhecida, mas não tropo, em dois filmes que eu gosto imenso, o They All Laughed, do Peter Bogdanovich, e aquele que, corrijo-me se eu estiver errado, eu creio que foi o filme final dela, que
0: Always.
1: É o Always, o Sempre, do Spielberg. Isto para dizer que Lester sabia ouvir as vozes dos seus atores. E deixa-me só acrescentar uma nota, e peço licença para introduzir uma memória muito pessoal sobre o papel da música em cenas como esta que ouvimos, e acho que a tua escolha foi exemplar no sentido de ouvirmos a música entrelaçada com as vozes, com os sons ambientes. Ficamos na dúvida, afinal, o que é que aconteceu primeiro? Já estava a cena toda montada e John Barry compôs depois, compôs e depois a montagem adaptou-se. Isto é indústria. E a memória que eu tenho, quando eu convidei o Alexandre Desplat a ir a Guimarães, na capital europeia da cultura, 2012, já lá vão os anitos, numa conversa com ele, perguntei-lhe uma coisa inevitável quando falamos com um compositor de cinema: como é que é? Tem obrigações? Inventa e depois eles que resolvam na montagem? E ele diz que, com os cineastas com quem trabalhou, e são já muitos, e já ganhou 2 Oscars, só há um que lhe entrega o filme com a minutagem absolutamente definitiva, e ele tem que obedecer a isso e sabe que não vale a pena protestar. Ou é aquele timing ou não é. Quem é? Roman Polanski. Isto para dizer que nós estamos perante o mesmo, não é pior por isso, não tem nada a ver com isso, não é uma questão de melhor ou pior, mas estamos perante outro tipo de produção em que apetece dizer os astros se conjugaram e bate tudo certo.
0: Aliás, o João falava da música se entrelaçar com a água, e eu acho que também se entrelaça com as palavras, daí permanecer esta dúvida do que é que veio primeiro, porque
1: exatamente,
0: este diálogo está tão bem cozido com o tecido da música, que parece que foi feito tudo ao mesmo tempo.
1: Exatamente, é esse o prodígio da indústria. Façamos um grande elogio da indústria.
0: Precisamente. Então, para embalar o final desta conversa, vamos ficar com um tema de Michel Legrand que podemos apenas tentar imaginar onde encaixaria no filme, ou então deixemos de lado esse esforço da imagem e ouçamos simplesmente.

0: Enfim, Inês, é caso para dizer que ficamos com referências musicais e não só, que nos permitem perceber que se estava a viver um momento riquíssimo, cheio de contrastes da história do cinema. Eu gosto de dizer que aprendi a ver cinema, e foi um privilégio, durante o final da década de 60 e a década de 70, em que tínhamos a sensação de que tudo era possível. Inclusive, haver duas bandas sonoras para o mesmo filme e só uma ser utilizada. Era um tempo de coisas que estavam a acabar e coisas que estavam a nascer. Era o tempo em que grandes mestres como Hitchcock estavam a acabar a sua carreira e pouco tempo depois a sua vida. E, sem querer ser fúnebre, em 1976, não me lembrava, fui também confirmar, morreram Luchino Visconti e Fritz Lang. Ou seja, a sensação de que havia todo um painel clássico, de facto, que estava a mudar, tem talvez um contraponto. E só para citarmos um exemplo, num dos grandes filmes de 1976 também, que é o Taxi Driver, de Martin Scorsese, que aliás ganhou a edição de Cannes desse ano. E que, acrescento só, sem tirar daí qualquer lição cinéfila ou moral, tem uma banda sonora extraordinária.
1: De Bernard Herrmann.
0: Exato. Companheiro de Hitchcock em vários filmes. E mais do que isso, como tu te lembras de certeza, é uma banda sonora póstuma. O Taxi Driver é dedicado à memória do seu compositor.
1: Justamente, terminamos este episódio do Banda à Parte, onde percorremos alguns momentos da suite composta por Michel Legrand para o filme A Flecha e a Rosa, de Richard Lester, música rejeitada e substituída pela de John Barry. A banda sonora inutilizada existe em edição discográfica pela Universal France. O meu convidado deste programa foi João Lopes e na assistência técnica tivemos Leão Matos.
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3: O Governo vai criar um novo imposto sobre as receitas extraordinárias do setor petrolífero. O planeta entrou em dívida ecológica, excedeu em 73% os recursos disponíveis. Neste jornal apresentamos o documentário Sofia, setembro de 1963, e sinalizamos a maratona de piano que marca o arranque do Piano Fest no Porto. Boa tarde, sejam bem-vindos ao Jornal da 2. É uma decisão do Conselho de Ministros. O Governo vai avançar com uma contribuição de solidariedade temporária sobre o setor petrolífero. A medida de caráter excepcional e temporária foi aprovada na reunião desta tarde. O novo imposto vai incidir sobre a parte dos lucros das empresas que excedam em larga medida a média registada nos anos anteriores. Os dados mais recentes mostram que as atividades de extração e refinação de produtos petrolíferos registaram ganhos extraordinários resultantes da subida dos preços dos combustíveis. O Governo pretende que a receita da nova contribuição financie medidas de mitigação dos impactos do aumento dos combustíveis sobre as famílias e os agentes económicos mais vulneráveis, assim como investimentos para a redução da dependência dos combustíveis fósseis. A economia portuguesa acelerou no segundo trimestre do ano. Até junho, o produto interno bruto registou mais 2,5% na comparação com o mesmo período do ano passado e cresceu 0,8% do primeiro para o segundo trimestre. Segundo o Instituto Nacional de Estatística, o consumo privado foi o responsável pelo aumento do PIB. Já a procura interna e o investimento recuaram. Na reunião desta semana, o Governo aprovou ainda o alargamento até ao nono ano da proibição do uso de telemóveis nas escolas, já a partir de janeiro. Até aqui, esta era apenas uma recomendação para este nível de ensino. O Ministro da Educação, Fernando Alexandre, sublinha que a proibição foi bem acolhida pelas escolas.
4: Esta medida vem na sequência das medidas que tomamos desde 2024, em que determinamos fizemos a recomendação para a proibição no primeiro e no segundo ciclo, que teve uma grande receptividade das escolas em 24 e 25, e um estudo que foi feito nessa altura para avaliar os efeitos dessa proibição concluiu que, de facto, o comportamento dos alunos, a sociabilidade, a redução da indisciplina melhorou muito nas escolas em que aconteceu essa proibição.
3: Os diretores das escolas concordam com esta proibição do uso dos telemóveis, que na prática já estava a ser aplicada em alguns estabelecimentos escolares. Felinto Lima, presidente da Associação Nacional de Diretores de Agrupamentos e Escolas Públicas, fala numa legitimação da medida.
5: Nós achamos que a medida é bastante positiva e vai na sequência daquilo que atualmente muitas escolas com o segundo e terceiro ciclo já fazem. Em muitas escolas do segundo e terceiro ciclo, os smartphones, os telemóveis já são proibidos nas salas de aula. Portanto, isto é uma forma bem legitimar aquilo que o ano passado era uma proibição só até ao sexto ano e que os diretores de muitas escolas, e bem na minha opinião, resolveram estender até ao nono ano.
3: A presidente da CONFAP, a Confederação das Associações de Pais, Mariana Carvalho, entende que a proibição do uso dos telemóveis para estes alunos devia ser substituída pela regulamentação do uso destes aparelhos.
6: Todos concordamos que é importante a existência de regras. Existirem regras de utilização é fundamental. Contudo, a proibição por si só não é a medida mais adequada, porque estamos a proibir em vez de estarmos a ensinar uma utilização responsável. E, portanto, quanto mais esta medida alarga alunos com idades mais velhas, é exatamente isso que não lhes estamos a ensinar. Estamos a privá-los também de uma aprendizagem importante. Para além disso, sabemos que os smartphones e mesmo as redes sociais e os jogos estão na vida dos nossos alunos e, portanto, estamos também a condicionar o tempo fora da escola e o tempo das famílias também, e é um dos receios que também temos.
3: Desde o passado ano letivo, que a utilização dos telemóveis nas escolas do primeiro e do segundo ciclo até ao sexto ano de escolaridade está totalmente proibida. A partir de janeiro, a medida aplica-se também aos alunos até ao nono ano. As escolas têm que preparar até dezembro um plano de adaptação à lei que proíbe a utilização dos telemóveis. O Chega quer ouvir no Parlamento os ministros da Justiça e da Administração Interna. O partido liderado por André Ventura pediu ao Presidente da Assembleia da República que convoque uma reunião da Comissão Permanente na próxima semana para ouvir Rita Júdice e Luís Neves. O Chega argumenta que os esclarecimentos dados pelo Ministro da Administração Interna ontem ao final da tarde em conferência de imprensa manifestamente insuficientes. Foram esses esclarecimentos, diz o Chega, insuficientes, contraditórios, em alguns casos configurando até a confissão de ilegalidades praticadas. Ontem, Luís Neves falou pela primeira vez das obras na sua casa no Alentejo e do atrelado estacionado na empresa do empreiteiro, amigo pessoal de Luís Neves. A jornalista Madalena Salema acompanhou as explicações do ministro da Administração Interna.
7: Luís Neves diz-se de consciência tranquila, não viu nenhum conflito de interesses e não lhe passou pela cabeça apresentar a demissão.
8: Não, nunca coloquei na minha cabeça qualquer pedido de demissão. Sinto-me absolutamente apoiado pelo Sr. Primeiro-Ministro e por todos os membros do Governo com quem tenho falado e interagido, sobretudo nos Conselhos de Ministros.
7: Reconhece, no entanto, que olhando para trás, não teria contratado o amigo João Carvalho para fazer as obras na sua casa. Garante que os pagamentos totais de 18 mil euros foram efetuados através de multibanco. Luís Neves também não encontra motivos para ser constituído arguído. Sobre o atrelado, não tem dúvidas de que foi a melhor solução de gestão que permitiu ao Estado poupar dinheiro.
8: Não foi desviado qualquer bem, não foi comprometida qualquer prova, não foi beneficiado quem quer que fosse e não há aqui qualquer ligação ao tráfico de droga. Concordei com uma proposta de armazenamento que me foi apresentada por um alto quadro da Polícia Judiciária, cuja competência e integridade mereciam então, e continuam a merecer, a minha total confiança. Assumi essa decisão e assumo-a hoje. É uma decisão minha e não dele. Não havia outra opção.
7: Explica ainda que a Polícia Judiciária celebrou 230 contratos de empreitada, a Constru Barcelos obteve apenas 17 contratos. Garante que o amigo não foi beneficiado.
8: Quanto ao envolvimento do Sr. João Carvalho, não favoreci esta pessoa, não favoreci a sua empresa, não recebi qualquer benefício. Repito muito claramente, não poupei nem ganhei um cêntimo. Foi um contrato feito com uma pessoa que trabalha bem e do qual tinha confiança.
7: Quanto à declaração de interesses, só entregue em 2026, explica que pediu um parecer à entidade da transparência, alegando que foi ameaçado por máfias e, portanto, entendia ter direito a não divulgar determinados dados. Mas face à decisão da entidade da transparência, acabou por apresentar a sua declaração de interesses este ano.
3: Todos os partidos da oposição consideraram escassas as informações e os esclarecimentos prestados por Luís Neves ontem sobre os casos em que tem estado envolvido nas últimas semanas. Espanha enfrenta uma pressão migratória sem precedentes. Nas últimas horas, um número ainda indeterminado de imigrantes, entre adultos e crianças, entraram na cidade autónoma de Ceuta sem qualquer controlo por parte das autoridades. Daniel Belo.
9: Dios mío de mi vida. Nas imagens registadas pelo telemóvel de quem assistia estupefacto, vêem-se centenas, se não milhares de pessoas a atravessarem o portão da fronteira terrestre, enquanto que ao fundo muitos outros estão ainda dentro de água, a contornar o pontão com o arame farpado que limita no mar o território de Ceuta. Esta multidão, composta sobretudo por jovens, corre pela avenida marginal enquanto festeja a entrada em território espanhol. Outros, exaustos ou feridos, seguem em direção ao centro de estadia temporária para imigrantes que já está completamente cheio, a transbordar de gente. A Guarda Civil e os serviços de emergência foram incapazes de travar esta entrada e concentram-se sobretudo no apoio aos feridos, no que já é descrito como uma grave emergência humanitária. A vaga migratória intensificou-se depois de vários dias de pressão sobre Ceuta e traz à memória a crise de 2021, quando cerca de 5 mil marroquinos atravessaram a fronteira num único dia. O presidente de Ceuta pediu ao governo espanhol que declare a emergência nacional e assuma o controle da resposta, mas o Ministério do Interior rejeitou a possibilidade, alegando que a imigração não está prevista como situação de emergência no sistema de proteção civil. O ministro Fernando Grande Marlaska deve deslocar-se amanhã a Ceuta. Entretanto, Marrocos, segundo Madrid, continua a colaborar com as autoridades espanholas, mas no centro de acolhimento, os migrantes enfrentam falta de espaço, problemas de higiene e incerteza sobre o futuro.
10: Vamos, Espanha, vamos, por favor!
3: Na última madrugada foi localizado o corpo de um homem no mar, o que elevou para 30 o número de vítimas ao largo de Ceuta desde o início do ano. O planeta Terra entra a partir desta quinta-feira em dívida ecológica, ou seja, a utilizar mais recursos do que aqueles que consegue regenerar. Segundo os ambientalistas, estão a ser utilizados mais 73% de recursos naturais do que seria desejável. Susana Fonseca, ambientalista da Zero, sublinha que cada um tem a responsabilidade de pensar no planeta quando toma decisões do dia-a-dia.
11: Se nós cumpríssemos com o rol dos alimentos, já estávamos aqui a dar um bom contributo, não é? Reduzindo, de facto, o consumo de proteína animal, aumentando o consumo de proteína vegetal, em alternativa, mais vegetais, mais frutas e, portanto, tentar aqui ter uma alimentação mais equilibrada, menos processada, etc. Um outro aspecto importante, obviamente, é a questão da mobilidade, que é outro dos setores-chave, normalmente, no impacto que nós temos nas sociedades desenvolvidas, porque usamos muito o carro individual. Portanto, tentar, dentro do possível, usar mais os transportes públicos, andar mais a pé, usar modos suaves, a bicicleta, etc. E depois, que é um conselho um pouco mais genérico, mas que se aplica a muitas áreas da nossa vida, que é na área de, em termos do consumo. Portanto, sermos mais regrados, pensarmos mais sobre se é realmente necessário comprar mais aquela peça de roupa, se temos mesmo que mudar de telemóvel, se não podemos sempre comprar em segunda mão em vez de estar a comprar algo novo.
3: A sobrecarga da terra provoca a desflorestação, a erosão dos solos, a perda de biodiversidade e a acumulação de dióxido de carbono na atmosfera, contribuindo para o aquecimento global. Morreu o ator espanhol Manolo Solo, tinha 62 anos, foi vítima de cancro. De acordo com a Academia de Cinema de Espanha, Manolo Solo estava atualmente a filmar a série Las Vecinas e tinha acabado de estrear na plataforma Netflix o filme A Desconhecida. Manolo Solo venceu um prémio Goya pelo filme Tarde para la Ira, de 2016, e esteve nomeado noutras ocasiões, em especial em 2024, com Fechar os Olhos, e este ano ainda com A Quinta, no qual contracenou com a atriz portuguesa Maria de Medeiros. O produtor Paulo Branco recorda Manolo Solo como um dos atores mais respeitados do cinema espanhol, com uma forma de representar sóbria, natural e de enorme profundidade, com uma grande versatilidade interpretativa. O filme documentário Sofia, setembro de 1963, estreia esta quinta-feira nos cinemas. Os cineastas Hugo Pereira e Vanessa Duarte recriaram a viagem feita pela poetisa à Grécia há 60 anos. O filme, Margarida Vaz, teve por base o diário de Sofia e é pontuado por vários poemas.
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13: 60 anos depois, o filme Sofia, setembro de 1963, recria na atualidade a viagem que a poetisa fez à Grécia.
14: Tivemos a feliz coincidência de passar essa data redonda, 60 anos, desde 63 até 2023.
13: Hugo Pereira teve a ideia de realizar o filme depois de ler excertos do diário.
14: O que é que ela tinha querido ir ver e como é que tinha visto na Grécia? Ao ler esses fragmentos, era praticamente um guião. Na sequência, nas imagens que dava, com a sensibilidade, com o sentido crítico, também.
13: A poesia de Sofia reflete a viagem que fez à Grécia.
14: Marca a sua escrita, a sua poesia em particular, daí nós também acharmos necessário que houvesse citação desses poemas que foram claramente marcados por essas imagens e essa experiência que ela teve quando visitou a Grécia.
13: Hugo Pereira partilhou a realização com Vanessa Duarte, que tem também o papel de Sofia.
15: Fiquei fascinada e cresceu-me uma imensa vontade de ver o que era aquilo que ela mais referia, os montes azulados e essa extrema sensibilidade, essa comunhão com a natureza.
13: Vanessa Duarte refere a dualidade do filme.
15: Que os espectadores podem vê-lo como um documentário da nossa viagem, uma ficção da viagem de Sofia, ou quem sabe vice-versa.
13: Entre o documentário e a ficção, Sofia, setembro de 1963, é um filme que recorda uma das viagens da escritora.
12: Voltei à Acrópole sozinha e escrevi. Sofia, setembro de 1963.
3: E é este o nome do filme que estreia esta quinta-feira nos cinemas. Hoje chega também à plataforma de filmes Filmin o documentário Nova 78 sobre o Festival de Contracultura que aconteceu em Nova Iorque em 1978, organizado por William Burroughs. A Nova Convention 78 juntou nomes como Patti Smith, Frank Zappa, Laurie Anderson ou John Cage. O realizador português Rodrigo Areias ficou fascinado com o material que encontrou em arquivo sobre este festival e montou uma viagem no tempo.
16: Perante um vasto arquivo específico daquela convenção, eu acabei por propor fazer um filme que não fosse mais um filme biográfico sobre William Burroughs, mas debruçar-me de forma muito específica, como se fosse uma cápsula do tempo, sem contextualização, sem entrevistas atuais, mas apenas conseguirmos entrar naquele ambiente, naquela energia, na participação daquelas pessoas e percebermos o que era um movimento, ou foi um acontecimento com aquele grau de liberdade e de relação com um público muito particular, não é? Que as pessoas se juntaram para ver poesia, música experimental, dança contemporânea, pensamento, filosofia, e de forma muito bonita, como eu gostaria que hoje também pudesse acontecer.
3: O documentário Nova 78 tem 80 minutos, foi realizado por Aaron Bruckner em parceria com Rodrigo Areias e conta com música original do músico de Legendary Tigerman. O Porto volta a receber, em agosto, pianistas de todo o mundo para concertos e apresentações em vários locais da cidade. Na apresentação do Piano Fest junto do público da cidade, realizou-se esta manhã a já tradicional maratona de piano no Mercado do Bolhão. O jornalista Nuno Amaral passou por lá.
17: A ecoar no espaço deste mercado emblemático, Jorge Gershwin. Vamos falar com Nuno Marques, que é o diretor do Piano Fest. Começa sábado, haverá muito tempo, são 20 artistas nacionais e internacionais, 23 concertos. Esta iniciativa aqui hoje, esta pré-apresentação, não foi feita ao acaso, imagine, neste mercado.
18: A maratona de piano é sempre o nosso lançamento do festival. Fazemos sempre cerca de 2 dias antes do início oficial e é uma forma de chegar também às pessoas, de divulgar o festival e de encontro ao nosso público, porque é um público diferente, é um público que está ou de visita ao mercado ou de compras e sentam-se um bocadinho, ou há gente que fica muito tempo também a desfrutar da música. É um ambiente sempre muito giro.
17: Música com compras. Em relação ao festival, só uma fotografia. Como já disse, 20 artistas nacionais e internacionais vão passar pela Casa da Música, pela Reitoria, pelo Museu de Serralves, pelo Pátio Romântico, Matosinhos, Vila do Conde. Mas qual é a big picture, a grande foto deste festival?
18: O Porto Piano Fest é um festival internacional de música centrado no piano, em que oferecemos grandes artistas, os grandes mestres da música. Geralmente cerca de 70% dos nossos artistas são estrelas nacionais, portanto apresentamos muita gente nova e temos uma série de artistas em residência também, jovens pianistas em início de carreira, com carreiras já muito potentes, e que estão connosco, selecionados por nós, e apresentamos também, damos um palco às novas gerações.
17: Jorge Gershwin, embraceable you, que abraçável. Os sons, estes que daqui do Bolhão vão através dessa via da rádio para o resto do país e do mundo.
3: O Porto Piano Fest arranca sábado e decorre até dia 11 em vários espaços da cidade, com destaque para a Casa da Música. Para além dos concertos, estão agendados masterclasses e residências artísticas. O Jornal da 2 regressa à rádio amanhã, depois das 5 da tarde. Todas as edições podem ser ouvidas na plataforma RTP Play.
2: Edição de Augusto Henriques. Para amanhã, sexta-feira, dia 31, em Portugal continental, previsão de céu pouco nublado ou limpo, apresentando períodos de maior nebulosidade nas regiões norte e centro, em especial no litoral até ao meio da manhã. Temperaturas máximas previstas 24 graus no Porto, 30 em Lisboa e 34 em Faro. Os Açores com muitas nuvens e períodos de chuva e aguaceiros nos três grupos. Em Ponta Delgada as temperaturas vão andar entre os 20 e os 25 graus. Para a Madeira, previsão de períodos de céu muito nublado, ainda que em princípio sem chuva, o Funchal vai chegar aos 29 graus.
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Dolorosa número 3 do português Óscar da Silva, nas mãos de uma das incontornáveis intérpretes de música portuguesa do nosso tempo, a pianista Olga Prats. Olga Prats deixou-nos há precisamente 5 anos, depois de um percurso em que estudou na Escola Superior de Música de Colónia com Gaspar Cassadó e Karl Pilney, em Friburgo, com Carl Zeman e Sandor Weck, e mais tarde, quando regressou a Portugal, nos anos 60, com Helena Sai Costa. A par do trabalho como professora no Conservatório Nacional e na Escola Superior de Música de Lisboa, Olga Prats foi membro fundador do Grupo de Câmara do Festival do Estoril, do Opus Ensemble e de um duo com a violetista Anabela Chaves. Nós vamos ter a oportunidade de lhe prestar a nossa homenagem e de regressar às suas gravações ao longo do fim de tarde aqui na RTP Antena 2. Vamos também antecipar alguns dos concertos que acontecem amanhã, a partir das 4 da tarde, na Igreja de Nossa Senhora da Estrela em Marvão, no âmbito do Festival Internacional de Música de Marvão. O Quarteto Novos, o Quarteto Arete e o violoncelista Yuzin Park apresentam-se com o Quinteto de Cordas em Dó Maior Deutsch 956 de Franz Schubert e com o Octeto para Cordas em Dó Maior Opus 7 de George Enescu. Também no âmbito do Festival Internacional de Música de Marvão, mais tarde, a partir das 9 da noite, nas ruínas da cidade romana de Amaya, Orquestra Sinfónica de Hong Kong, sob a direção de Christoph Poppen, com o harmonicista Si Leo, o pianista Daniel Xu, o barítono Rafael Fingerlos e o trompetista Reinhold Friedrich, apresenta-se com a música de Alice, Young, Haydn, Mozart e Beethoven. E, a partir das 9:30, na cerca do Mosteiro de Alcobaça, é a vez da Alto Minho Youth Orchestra e do Alto Minho International Choir, sob a regência de Miguel Sepúlveda, com a soprano Silvia Sequeira e mezzo-soprano Cláudia Ribas, que fecham o Sister Música com a segunda Sinfonia de Mahler. Nós vamos escutar alguma da música que soará nestes concertos. Sem esquecer os novos álbuns, vamos com destaque para o novo registro das últimas sonatas para piano de Beethoven, por Mitsuko Uchida. Agora são 5:23. Ficamos para já com a música que soará amanhã a partir das 4 na Igreja de Nossa Senhora da Estrela de Marvão, no concerto do Quarteto Novos, do Quarteto Arete e do violoncista Yuzin Park. Vamos escutar os andamentos finais do Octeto para Cordas de George Enescu, na versão do Quatuor Oban e do Quarteto Belcha.

O Octeto em Dó Maior Opus 7, que o romeno George Enescu escreveu no ano de 1900, com apenas 19 anos, pouco tempo depois de ter terminado os seus estudos no Conservatório de Paris. A obra acabaria por não ser estreada nos Concerts Colonne, como inicialmente previsto, uma vez que Édouard Colonne, fundador e responsável pela direção artística dos concertos, a considerou demasiado exigente. O octeto soaria pela primeira vez em abril de 1909 na Sala dos Agricultores de Paris, num concerto dos quartetos Gelozo e Chaillet, que aconteceu no âmbito do ciclo de concertos Soirée d'Art. É a música que o Quarteto Novos e o Quarteto Arrête levam amanhã, a partir das 4 da tarde, à Igreja de Nossa Senhora da Estrela de Marvão, no âmbito do Festival Internacional de Música de Marvão. Ficamos aqui com a versão do Quatuor Eben e do Quarteto Belcha. A 17 minutos das 6, recuamos cerca de 80 anos, até 1822, para escutarmos música que Beethoven concebeu para um dos seus alunos, o arquiduque Rodolfo da Áustria, que nesta altura já não era aluno de Beethoven, mas mantinha com o compositor uma relação não só de amizade, mas também de apoio e de mecenato. Vamos escutar o primeiro andamento da sonata para piano número 32 em Dó Menor Opus 111, que é também a derradeira sonata para piano de Beethoven. Vamos escutar a versão de Mitsuko Uchida.

Um excerto do novo álbum que Mitsuko Shida dedicou às três últimas sonatas para piano Beethoven com o selo da Decca. Trata-se de um registro feito no Suntory Hall em Tóquio em outubro de 2025. Aqui ficamos com a sonata para piano número 32 em Dó menor por 111, uma obra que o compositor se dedicou entre 1821 e 1822. A 6 minutos das 6. Vamos fechar a primeira hora do fim de tarde aqui na RTP Antena 2 com as gavotes da Suite Inglesa número 3 em Sol Menor, PWV 808 Bach, aqui na versão de Olga Prats, no dia em que se assinalam 5 anos que a pianista nos deixou.

Olga Prats, uma das incontornáveis pianistas portuguesas do nosso tempo, deixou-nos há precisamente 5 anos, depois de um percurso notável que passou pela colaboração com figuras como Fernando Lopes Graça, Constança Capdeville e António Vitorino de Almeida, mas também pelo ensino, nomeadamente no Conservatório Nacional e na Escola Superior de Música de Lisboa. Aqui ouvimos-la na interpretação das gavotes da Suíte Inglesa número 3 em Sol Menor, BWV 808 de Bach. Haveremos ainda hoje de regressar à arte de Olga Prats. Agora é assim que fechamos a primeira hora do fim de tarde aqui na RTP Antena 2. Seguimos daqui a nada com música de Joseph Haydn.

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uma das incontornáveis sinfonias de Gustav Mahler. A sua segunda sinfonia, uma obra que se dedicou a partir de um poema sinfónico que começou a escrever em 1888 e que batizou de Totenfeier, cerimónia fúnebre. É música que descreveu como uma monumental marcha fúnebre sinfónica e que reorquestrou para passar a integrar a sinfonia como primeiro andamento, pouco depois de ter assumido as funções de diretor musical da Ópera de Hamburgo. Entre 1892 e 1893, Mahler escreveu o segundo, o terceiro e o quarto andamentos, e em 1894, o último, estreando a sinfonia, em março de 1895, em Berlim, à frente da Orquestra Filarmónica de Berlim. A música com que a Alto Minho Youth Orchestra e o Alto Minho International Choir, sob a direção de Miguel Sepúlveda, com a soprano Silvia Sequeira e a mezzo-soprano Cláudia Ribas, fecham o Sister Música amanhã a partir das 9:30 na cerca do Mosteiro de Alcobaça. Também amanhã, um pouco mais cedo, a partir das 9 da noite, nas ruínas da cidade romana de Amaya, a Orquestra Sinfónica de Hong Kong, sob a direção de Christoph Poppen, com o harmonicista Si Leo, o pianista Daniel Xu, o barítono Rafael Fingerlos e o trompetista Reinhold Friedrich, apresenta-se com música de Alice Yeung, Haydn, Mozart e Beethoven, no âmbito do Festival Internacional de Música de Marvão. São dois concertos que vamos querer antecipar ao longo da próxima hora. Vamos também querer debruçar-nos sobre o novo registro de trios com piano de Beethoven pelo Rautio Piano Trio. Agora, passam 3 minutos das 6. Ficamos para já com música que soará amanhã a partir das 9 da noite nas ruínas da cidade romana de Amaya, no âmbito do Festival Internacional de Música de Marvão. Vamos escutar o primeiro andamento do concerto para trompeta em Mi Bemol Maior, Hoboken 7E.

Música que Joseph Haydn concebeu para Anton Weidinger, o inventor do trompete de chaves, chaves que eram semelhantes às das flautas e dos clarinetes, em 1796. Ficámos com o primeiramente do concerto para trompete em Mi Maior, Hoboken 7E1, música que soará amanhã a partir das 9 da noite nas ruínas da cidade romana de Amaia, no âmbito do Festival Internacional de Música de Marvão. Aqui escutámos a versão de Alison Balsam com a Orquestra de Câmara de Bremen. Ainda antecipando os concertos de amanhã, a partir das 9h30, na cerca do Mosteiro de Alcobaça, a Alto Minho Youth Orchestra e o Alto Minho International Choir, sob a direção de Miguel Sepúlveda, com a soprano Silvia Sequeira e a mezzo-soprano Cláudia Ribas, fecham o Sister Música com a segunda sinfonia de Gustav Mahler. Nós vamos escutar o terceiro andamento desta sinfonia numa gravação da orquestra da Tonal de Zurique, sob a direção de David Zinman.

O terceiro andamento da segunda sinfonia de Gustav Mahler, uma obra que o compositor fez estrear em Berlim a 13 de janeiro de 1895, à frente da Orquestra Filarmónica de Berlim. É precisamente com esta sinfonia que a Alto Minho Youth Orchestra e o Alto Minho International Choir, sob a direção de Miguel Sepúlveda, com a soprano Silvia Sequeira e a soprano Cláudia Ribas, fecham o Sister Música amanhã a partir das 9h30 na cerca do Mosteiro de Alcobaça. Aqui ficamos com o registro da orquestra da Tonal de Zurique, sob a direção de David Zinman. Agora são 6h22, de regresso às novidades discográficas, recuamos cerca de 170 anos até 1724 para escutarmos uma das mais de 200 cantatas de Bach que chegaram até nós. Vamos escutar a Wunschtes Freudenlicht, BWV 184, uma obra que o compositor escreveu para a terça-feira de Pentecostes de 1724, no primeiro ano em que desempenhou as funções de Thomas Cantor em Leipzig. Vamos ouvir uma nova gravação dos Geschinger Kantorei, sob a direção de Hans Christoph Rademann. Os solistas são a soprano Isabel Schickentanz, o contratenor Alex Potter e o tenor Daniel Johansen.

O 10º volume do projeto Vision Bach, que os Geschinger canta ao raio sob a direção de Hans Christoph Hadermann, estão a dedicar a integral das cantatas de Bach com a chancela da Hensler. Aqui ouvimos a Wunschtes Freudenlicht, BWV 184, uma cantata que o compositor faria estrear na terça-feira de Pentecostes de 1724, no primeiro ano em que desempenhou as funções de Thomas Cantor. Em Leipzig, os solistas foram a soprano Isabel Schickentanz, o contratenor Alex Potta e o tenor Daniel Johansen. Ainda pelos novos álbuns, vamos dedicar os próximos minutos ao primeiro andamento do trio com piano em Mi bemol maior, opus 70, número 2 de Beethoven, um trabalho a que o compositor se dedicou no verão de 1808, dedicando-o à Condessa Ana Maria von Erdödy, uma amiga e confidente do compositor. Foi ela que Beethoven dedicou grande parte da música de câmara que escreveu nesta fase. Vamos ficar com um novo registro do trio com piano Rautio.

Primeiro andamento, trio com piano em Mi maior opus 70, número 2 de Beethoven, música sobre a qual o compositor se debruçou no verão de 1808. Ficámos com um novo registro do trio com piano Rautio, lançado com a chancela da Resonance Classics. A 6 minutos das 7. Vamos fechar o fim de tarde de hoje com a música do português Oscar da Silva, um compositor natural do Porto, que viveu entre 1870 e 1958. E que estudou no Conservatório de Leipzig, sob a orientação de Clara Schumann. Vamos escutar da sua autoria Dolorosa, número 3, na interpretação de Olga Prats, que nos deixou há precisamente 5 anos.

0: Uma vénia à memória de Olga Prats, uma das incontornáveis pianistas portuguesas do nosso tempo. Olga Prats deixou-nos há precisamente 5 anos, depois de um percurso em que estudou na Escola Superior de Música de Colónia com Gaspar Cassadó e Karl Pilney em Friburgo, com Carl Zeman em Sándor Vega, e mais tarde, quando regressou a Portugal nos anos 60 com Helena Sei Costa, a par do trabalho como professora no Conservatório Nacional e na Escola Superior de Música de Lisboa. Olga Prats foi membro fundador do grupo de câmara do Festival do Estoril, do Opus Ensemble e de um duo com a violetista Anabela Chaves. Ouvimos-la aqui na interpretação de Dolorosa Amor 3, do português Oscar Silva. É assim que fechamos o fim de tarde de hoje aqui na RTP Antena 2. A emissão segue com mais um prom da BBC, hoje com Stella, de Gheorghe Kurtág, e a 6ª Sinfonia de Gustav Mahler, na interpretação da Orquestra Sinfónica BBC sob a direção de Sakari Oramo. Eu sou o António Pires Veloso. Da minha parte é tudo. Obrigado por estar com a Rádio Pública. Até amanhã.
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Bem-vindos aos Proms na RTP Antena 2 e a um programa com paisagens sonoras monumentais carregadas de emoção. Na primeira de 5 apresentações nesta temporada, o maestro Sakari Oramo dirige a Orquestra Sinfónica da BBC na premonitória 6ª Sinfonia de Gustav Mahler, conhecida como a Trágica. Mas antes dessa página sombria, assombrada por vozes de crianças, danças e marchas, abrimos com uma elegia do mais célebre dos compositores húngaros vivos, Gheorghe Kurtág, que em fevereiro deste ano completou um século de vida. No início dos anos 90, Cláudio Abbado, então maestro titular da Filarmónica de Berlim e um firme defensor da nova música, convidou Kurtág para ser compositor em residência da referida orquestra. O resultado mais ambicioso dessa colaboração foi uma peça escrita em 1994 à memória de um amigo seu falecido no ano anterior, o violoncelista, compositor e professor húngaro András Mihály, que além de diretor da Ópera de Budapeste e fundador do Ensemble de Câmara de Budapeste, agrupamento dedicado à música contemporânea, tinha sido professor dos 4 músicos do célebre quarteto Takács. Stele, palavra de origem grega que, entre outros significados, pode representar uma inscrição em pedra, é o título da impactante e esmagadora criação de Kurtág, constituída por 3 andamentos tocados ininterruptamente. É com ela que abrimos este prom, pela Sinfónica da BBC e pelo seu atual maestro titular, Sakari Oramo.

Stille, uma elegia do húngaro Gyorgy Kurtág à memória do seu amigo e compatriota András Mihály, violoncelista, compositor e professor, falecido em 1993. Foi uma das primeiras peças orquestrais compostas por Kurtág, ainda que durante grande parte da obra a orquestra se ouça não no seu todo, mas como uma gigante formação de câmara. A economia de meios, característica de resto do estilo criativo do compositor, resulta ainda assim numa página com enorme poder comunicativo e impacto emocional. Começou assim este concerto dos Proms, com o maestro Sakari Oramo a dirigir agora a Sinfónica da BBC na trágica e complexa Sexta Sinfonia de Gustav Mahler. Tão enigmática como arrebatadora, a partitura que vamos ouvir parece antecipar uma série de trágicos acontecimentos que viriam a abater-se sobre a vida do compositor. Mas talvez seja mais fácil entendê-la como uma exploração profunda e fascinante de como a tradição pode ser opressiva, conduzindo à calamidade e terminando em tragédia. A minha Sexta Sinfonia, disse Mahler, terá o efeito de um puzzle que só poderá ser resolvido por quem tenha escutado as cinco anteriores. Construída sobre um leque de texturas e intensidades emocionais variáveis, com ideias fragmentadas, Mahler utiliza a orquestra nesta sinfonia de uma forma monumental, distinguindo-se nela contrastes tímbricos que conduzem o ouvinte em diferentes direções. Guiamo-nos, neste caso, pela batuta de Sakari Oramo, que dirige os músicos da Sinfónica da BBC nos quatro andamentos da Sexta Sinfonia em Lá Menor, conhecida como a Trágica, de Gustav Mahler.

O único final trágico e sombrio numa sinfonia de Mahler, rompendo com o epílogo triunfante de outras sinfonias do compositor. Foi a sexta em Lá menor, com os icónicos golpes de martelo no último andamento, simbolizando os golpes do destino, numa trama entre o épico e o trágico, pontuada por marchas militares e breves momentos de caráter pastoril nos andamentos iniciais e pelo lirismo da terceira secção Andante Moderato. Sakari Oramo e a Sinfónica da BBC conduziram-nos nesta viagem fascinante ao universo musical de Mahler, compositor que voltaremos a ouvir ao longo desta temporada dos Proms, nomeadamente com a primeira, a quarta e a nona sinfonias, ou ainda na Canção da Terra e nos Rückertlieder. Amanhã, a partir das 7, voltamos ao ambiente do Royal Albert Hall para um encontro com a Symphonia of London, dirigida por John Wilson e com a música do inglês William Walton e dos italianos Giuseppe Verdi e Ottorino Respighi. Muito boa noite e até amanhã.

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1: E agora, uma das bem conhecidas músicas de Georges Bizet, a Suite Arlesiana número 1.

0: o fecho desta suite arlesiana número 1 de Georges Bizet, na versão da Orquestra da Bastilha, dirigida por Myung-Whun Chung.
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Vamos transmitir uma gravação cedida pela radiodifusão holandesa. No programa de hoje, um recital realizado na sala de recitais do Real Concertgebouw de Amsterdão, no dia 30 de julho de 2025. Participou neste recital o trio Orellon, na interpretação de obras de Ludwig van Beethoven, Anton Arensky e a iniciar de Joseph Haydn, trio com piano em Lá maior, Hoboken 15-18.

Trio com piano em Lá Maior, ao Bulcan 1518. Música de Joseph Haydn, interpretada pelo trio Orellon, que se apresentou num recital realizado na Sala de Recitais do Real Concertgebouw de Amsterdão, no dia 30 de julho de 2025. Uma gravação que chega até nós graças à radiodifusão holandesa, de um recital que prosseguiu com música de Anton Arensky. Trio com piano número 1 em Ré menor, opus 32, pelo trio Orellon.

Ludwig van Beethoven, Trio com Piano número 7 em si bemol maior, opus 97, Arquiduque, pelo Trio Orellon. Transmitimos um recital preenchido com obras de Beethoven, Anton Arensky e Joseph Haydn, realizado na Sala de Recitais do Real Concertgebouw de Amsterdão, no dia 30 de julho de 2025. Foi uma gravação cedida pela Radiodifusão Holandesa.

e prossegue a emissão da RTP Antena 2 com música de Ludwig van Beethoven, a Sinfonia número 2 em Ré maior, opus 36, pela Orquestra Filarmónica de Berlim, sob a direção de Herbert von Karajan.

0: Ludwig van Beethoven, Sinfonia número 2 em Ré maior, opus 36, pela Orquestra Filarmónica de Berlim, sob a direção de Herbert von Karajan.
1: E prosseguimos com um compositor mais raro, Carl Friedrich Abel.

0: escutámos este Vivace WKO 190, é assim o número de catálogo deste compositor Carl Friedrich Abel, aqui na interpretação de Susanne Heinrich na viola da gamba.
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0: Alexandra.
1: Olá, Luís.
0: Hoje rumamos ao Iridium, um clube de jazz inaugurado em 1994, bem no coração da cidade de Nova Iorque. 3 anos após a abertura das suas portas, recebia o trompetista Harry Sweets Edison, que ali gravou um álbum ao vivo.
1: É precisamente esse disco, intitulado Live at the Iridium, que vamos partilhar hoje.

0: a trompete de Harry Sweets Edison em Helena's Theme, música do disco Live at the Iridium, editado em 1997 pela Telarc.
1: Foi no Clube de Jazz Iridium, em Manhattan, que decorreu em abril de 1997 a gravação deste álbum. Harry Sweets Edison encontrou-se em palco com um naipe de sopros que denominou de Golden Horns. Os seus membros eram Clark Terry, Felice Courtney, trompete, e Frank West, saxofone tenor e flauta. Quanto à secção rítmica, era assegurada por Junior Mans, piano, Marcus McLaurin, contrabaixo, e Dave Gibson, na bateria.

0: Mean Greens, um tema composto por Eddie Harris, música do disco Live at the Iridium.
1: Quando este álbum foi gravado, em 1997, os três instrumentistas do naipe de sopros eram já veteranos, bem veteranos. Harry Sweets Edison contava 81 anos de idade, Clark Terry já ia nos 76 e Frank Wes andava pelos 75. Tal não demoveu, contudo, a telarque dos seus intentos, pois a editora tinha tradição em gravar álbuns protagonizados por músicos cuja carreira ia já bem longa ou se aproximava até do fim. Pretendia-se assim dar a conhecer ao público músicos outrora gloriosos, mas que naquele momento estavam um tanto esquecidos ou relegados para segundo plano.

0: Suites Bossa e Dogging Around, um tema da autoria de Lena Agree, duas músicas do disco Live at the Iridium.
1: As origens do Iridium remontam, como referido, a 1994. Em 2001, o clube de jazz mudou, porém de morada, trocando as imediações da 8ª Avenida pela mais cultural e central Broadway. Em ambas as instalações, o Iridium tem acolhido a gravação de álbuns ao vivo. Entre os músicos envolvidos em tais projetos discográficos contam-se, por exemplo, Monty Alexander, Cecil Taylor e Kenny Garrett.

0: Chris Edison, Chuck Berry, All Stars, Frank West, Marcus McClure, and Dave Gibson, Junior Manx.
1: O trompetista Harry Sweets Edison e os seus Golden Horns em Midgets e Centerpiece, duas músicas do disco Live at the Iridium, editado em 1997 pela Telarc. Boa noite, Luís.
2: Boa noite, Alexandra.

Ficamos agora com um trecho da oratória La Morte d'Abel, da autoria do português Pedro António Avondano. A soprano Raquel Camarinha, com o Divino Sospiro e a direção de Massimo Mazzeo, na área Quel buon pastor son io.

0: Quel buon pastor son io, umarie de oratoria La Morte d'Abel, con musiche do português Pedro António Avondano, a partir de libretto de Pietro Metastasio. Gravação pela soprano Raquel Camarinha, com o Divino Sospiro dirigido por Massimo Maggio.
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Muito boa noite. Uma pergunta e uma resposta a começar este que é o primeiro programa Noites Azuis. Vem de The Blues Never Die, de Otis Penn, e reza assim: toda a gente pergunta de onde veio o blues. Vem lá das planícies, bem perto da minha quinta. Quando estás em apuros, o blues é o melhor amigo do homem. Ele não te pergunta para onde vais e o blues também não quer saber de onde vieste. Não podemos deixar morrer o blues. Blues não quer fazer mal a ninguém. Vou voltar para a planície. É de lá que vem o blues. Palavras de Otis Penn, o pianista da banda de Muddy Waters, desde os 22 anos aos 17, ele que tinha ido para Chicago, deixando assim a cidade natal de Jackson, no Mississippi. É Leonard Chess, o dono da famosa editora Chess Records, quem o apresenta a Muddy Waters, começando então uma longa parceria artística que se

e de prolongar por mais 17 anos. Por outro lado, é também esta mesma Chess Records que revela alguma cegueira ao não aproveitar o potencial de Otis para uma carreira a solo. O pianista acaba por editar alguns discos sem nome próprio, mas noutras editoras. É o caso deste The Blues Never Die, publicado pela Prestige em 1964 e que vem do álbum com o mesmo título.

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Vem de 1964 este The Blues Never Die, o pianista e cantor Otis Spann, com uma banda que inclui Junior Wells em harmónica e que conta também com o próprio Muddy Waters. Por razões contratuais, assina sob o pseudónimo Dirty Rivers. E quem Muddy Waters começa por acompanhar de início é Big Joe Williams, isto no início dos anos 30. Muddy era 10 anos mais novo que Big Joe, e é o próprio Big Joe Williams que conta mais tarde. Conheci o Muddy em Rolling Fork, quando ele tinha uns 15 anos. Ele andava por todo o Delta a tocar harmónica atrás de mim. Mas, passado algum tempo, tive de acabar com aquilo. As mulheres vinham ter comigo e diziam: "Oh, o teu filho é tão bonito." Vejam bem, tive de pôr um ponto final no Muddy, porque ele estava a roubar as minhas mulheres. Talvez por isto é Big Joe Williams quem populariza o tema sobre o abandono amoroso Baby Please Don't Go, um tema imortal que o músico grava em 1935. Torna-se uma das músicas mais tocadas e adaptadas da história do blues nos anos 30, da então primeira versão, mas depois da Segunda Guerra Mundial, os músicos de blues e de rhythm and blues de Chicago fazem uma importante alteração, levando-a para o que era então o novo estilo de blues. E em 53, nem mais nem menos que Muddy Waters a gravar Baby Please Don't Go, mas ao estilo elétrico, com o blues de Chicago, tocado por uma banda, e é aí que verdadeiramente se torna um standard. Pensa-se que as origens de Baby Please Don't Go remontem a Long John, um velho tema folclórico dos tempos da escravatura nos Estados Unidos, e Big Joe Williams dizia às vezes que a música tinha sido escrita pela mulher, que era também cantora de blues. Big Joe Williams era casado com Bessie Mae Smith, não confundir com a mítica Bessie Smith. Seja como for, Baby Please Don't Go torna-se um standard do blues e é a consagração da carreira de Big Joe Williams. A vida na prisão está no centro da letra. Na primeira versão da música, ela descreve um preso ansioso, com medo que a amada o deixe antes de ele sair da prisão e voltar para casa. O registro tem lugar em outubro de 1935, durante a primeira sessão de gravações de Big Joe Williams para a Bluebird Records, em Chicago.

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Big Joe Williams, Baby Please Don't Go. Nascido a poucos quilómetros a oeste de Crawford, no condado de Oktibbeha, no Mississippi, Big Joe Williams, ainda jovem, começa a vaguear pelos Estados Unidos, tocando nas ruas e em becos, lojas e bares. No início da década de 1920, trabalhou com os Rabbit Foot Minstrels, uma companhia de espetáculo de variedades itinerante que viajava intensamente por todo o sul dos Estados Unidos, viviam como saltimbancos e davam espetáculos em tendas. Dessa variedade de entretenimento, que durou entre 1900 e 1950, saíram nomes tão marcantes quanto Bessie Smith, Ma Rainey, Ida Cox, Big Joe Williams ou Brownie McGee. Em 1930, Big Joe Williams grava com a Birmingham Jug Band. E é precisamente com uma Jug Band que vamos ficar, a Memphis Jug Band. Nos anos 20, 1920, no sul dos Estados Unidos, as Jug Bands eram uma verdadeira banda de eventos. Fossem casamentos, batizados ou qualquer outro tipo de festa, música para ser tocada nas chamadas roadhouses, tabernas que ficavam junto das estradas secundárias e que eram também casas de espetáculos, em todos estes casos, tudo era devidamente animado pelas jug bands. Num piscar de olhos, estas bandas mudavam de estilo, do blues para o swing, do swing para the country e até da country para uma valsa. As jug bands eram formadas por guitarra acústica, harmónica, kazoo, uma espécie de assobio, também por vezes piano, guitarra, banjo e, claro, o jug. O jug, um instrumento que dá nome à banda, é um instrumento de sopro alternativo, com a forma de um garrafão ou de uma garrafa grande, para o interior do qual se sopra, conseguindo um som muito grave. A Memphis Jug Band tinha a vantagem de ter músicas com letras bem coloridas e sugestivas, que tinham títulos como Move That Thing ou Cocaine Habit Blues. É também a Memphis Jug Band que tem o título de ser a primeira banda conseguir fazer as primeiras gravações no estado do Tennessee em meados dos anos 20. Eram liderados por Will Shade, que tocava harmónica, e contavam também com Bill Weldon e Walter Horton. A Memphis Jug Band gravava para várias editoras e sob vários nomes. É o caso desta música, que é editada exatamente por este grupo, mas sob a designação da Memphis Shakes. Eles vão aqui trazer o tema He's in the Jailhouse Now.

He's in the Jailhouse Now, a Memphis Jug Band. E por falar em Memphis, Peter Chapman nasce em Memphis, no Tennessee, em 1915. Ele é mais conhecido como Memphis Slim. Vem no seguimento de uma grande tradição de pianistas blues. Ele próprio ajuda a transformar aquilo que é o boogie-woogie de inicial nos sons do rhythm and blues da Chicago dos anos 50 e, assim sendo, é também uma figura crucial na transição para o rock and roll. Foi embaixador do blues, nomeado pelo Departamento de Estado norte-americano para espalhar a mensagem por todo o mundo, e com esta nobre missão anda em digressão por África e pelo Médio Oriente, numa altura em que o blues começa a ser espalhado por todo o planeta. Aqui um tema com uma hora bem apropriada para estas noites azuis. Blues at Midnight, blues à meia-noite, com o pianista Memphis Slim.

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1: Blues at Midnight, Blues à Meia-Noite, com o pianista Memphis Slim. No início dos anos 30, Memphis Slim começa a tocar na rua mais famosa de Memphis, a Beale Street. Nos anos 1910 e ainda nos anos 20, esta rua era o grande centro de divertimento da população negra do sul dos Estados Unidos. A festa nunca acabava e havia a necessidade de músicos 24 horas por dia. Os clientes e o público em geral vinham dos campos de trabalho e das plantações de toda a zona do Delta do Mississippi. O blues era a sua música e são eles que fazem da Beale Street a capital deste género musical. As editoras já tinham etiquetas especiais para os chamados Race Records, ou discos de raça, e a maior parte dos músicos rumava a Memphis para arranjar trabalho. Mas quando o jovem Peter Chapman chega a esta rua, no início dos anos 30, as coisas começam a ficar diferentes. As jukeboxes, máquinas de giradiscos, começam a substituir os espetáculos ao vivo e o pianista vê-se obrigado a continuar a vida de músico itinerante. E quem também trabalha na Beale Street é o cantor e comediante Rufus Thomas. Nos anos 40, ele organiza concursos de talentos em clubes desta famosa Beale Street, movimentada rua da Baixa de Memphis. Estilisticamente, a música variava entre o rhythm and blues e a música soul. É uma personagem bem simpática. Rufus Thomas é apelidado de o adolescente mais velho do mundo. No princípio da década de 50, tem o primeiro sucesso com Bearcat, uma resposta cómica a Hound Dog, de Big Mama Thornton. É com esta música que vamos ficar.

a resposta cómica da Hound Dog de Big Mama Thornton e que Elvis viria a gravar depois. Antes de Elvis vem este Bearcat, 1953, o cantor e comediante Rufus Thomas. Nos anos 40, Rufus Thomas organiza concursos de talentos em clubes da famosa Beale Street e é aí que ajuda a divulgar talentos que estão então a aparecer, como Ike Turner, Bobby Blue Bland ou, o maior de todos, B.B. King. Ele é um dos primeiros vencedores deste concurso de talentos e viria a ser universalmente declarado o rei do blues. Em finais dos anos 40, início dos anos 50, Riley B. King sente da necessidade de um nome artístico para a rádio. Ele é então apelidado de Bill Blues Boy, uma referência à música intitulada Bill Street Blues, de novo desta rua mítica, a Rua Bill de Memphis. Mas como este nome é muito comprido, passa então a ser abreviado para Blues Boy King, o que acaba por resultar em B.B. King. Vamos aqui ouvi-lo em See That My Grave Is Kept Clean.

See That My Grave Is Kept Clean, B.B. King, tema que vem de 2008 e que o Rei do Blues grava aos 83 anos. É a faixa que dá início a One Kind Favor, o último álbum de B.B. King. E See That My Grave Is Kept Clean tem uma letra em que o narrador pede respeito depois da morte. É uma versão que B.B. King apresenta de uma música originalmente escrita por Blind Lemon Jefferson. Lemon Henry Jefferson, que nasce ainda no século XIX, 1893, é um dos primeiros bluesmen a gravar, primeiro peças religiosas, depois, em apenas 3 anos, cerca de 90 músicas blues. Cego de nascença, passa a maior parte da vida na pobreza, mas entre 1925 e 1930, torna-se um dos músicos com discos mais vendidos nos Estados Unidos da América. São traços característicos, a mestria guitarrística e a voz com um tom sombrio. Um exemplo disso é este Hangman's Blues, o blues do enforcado, uma canção de prisões cantada em Chicago, anos 1920, por Blind Lemon Jefferson.

uma canção de prisões cantada em Chicago, anos 1920, por Blind Lemon Jefferson. Hangman's Blues, o blues do enforcado. Por falar em forca, a donzela libertada da forca, no original The Maid Freed from the Gallows, é uma canção folclórica inglesa.

Existem, de facto, várias versões da música, mas todas elas contam que a donzela está na iminência de ser enforcada. Implora, por isso mesmo, ao seu executor ou ao juiz, segundo a versão, que espere só mais um pouco, porque está mesmo a chegar alguém que lhe vai poder pagar um suborno. Esse alguém varia entre ser o pai, a mãe, o irmão ou a irmã. E chega mesmo, só que não traz nada para oferecer e aparece apenas para assistir ao seu enforcamento. A última pessoa a chegar é o verdadeiro amado da donzela e é ele quem traz o ouro para a salvar. Em algumas versões, a donzela amaldiçoa todos os que não a ajudaram, embora não fique explícito, presume-se que o suborno acabará mesmo por conseguir soltar a donzela. Noutras variantes da música, em países como a Islândia, a Rússia ou a Eslovénia, o narrador é um homem, agora resgatado por uma mulher. Também nos Estados Unidos isto acontece, o protagonista da história é um homem, até porque aí era raríssimo uma mulher ser enforcada. Em 1939, Huddy Ledbetter, mais conhecido como Led Belly, grava a sua leitura de Galley's Pole. A canção vem no disco Negro Sinful Songs, mais tarde reeditado como, precisamente, In the Shadow of the Gallows Pole. É a partir da interpretação de Led Belly que esta música ganha a popularidade que tem hoje em dia.

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1: A guitarra e a voz de Led Belly, ele que esteve preso várias vezes, aqui na canção inglesa centenária Galley's Pole. Noite Azuis segue agora com a cantora Odetta a prestar homenagem precisamente a Led Belly. Estamos no ano 2000, Odetta tem 75 anos, ela crava o primeiro álbum em 1954, explora

aquela carreira onde o centro são as capacidades vocais e inicialmente é considerada soprano de coloratura e mais tarde evoluindo para meio soprano. Em escuta vai estar New Orleans, uma música também chamada The House of the Rising Sun. Está incluída no disco de Odetta, Looking for a Home. New Orleans é uma música bem viajada pelo sul dos Estados Unidos, de origem tradicional, é primeiro gravada em 1928 por Texas Alexander e Led Belly fez a sua e popularizou-a nos anos 30. Aqui a cantora Odetta dá-lhe uma nova interpretação, aproximando-a do sentido original, no qual é uma mulher a protagonista da história. A Casa do Sol Nascente pode ter dois significados, ou se trata de uma casa de paz, ou então a letra fala de uma mulher que cai na prostituição, uma referência a uma famosa prisão feminina de Nova Orleans. Destaque para o piano de Henry Butler.

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cantora Odetta com o piano de Henry Butler na tradição reinterpretada de New Orleans, ano 2000. Odetta nasce em 1930 no Alabama. Aos 13 anos começa a ter aulas de canto. Com 19 entra nos primeiros espetáculos musicais. É aí que conhece o mestre da harmónica Sonny Terry, da famosa dupla blues Sonny Terry e Brownie McKie. Sonny Terry, que colaborava aliás muitas vezes com o nosso primeiro companheiro de viagem interior, Led Belly, sobretudo em Nova York. A solo, Sonny Terry desenvolve também uma carreira bem interessante, toca no Carnegie Hall de Nova York, e nos anos 40 grava músicas para a Biblioteca do Congresso Americano. No tema de hoje, Sonny Terry vai estar com George Washington, Washburn. O tema é de 1940 e chama-se Harmonica and Washboard Breakdown. Sonny Terry, voz e harmónica.

Harmonica and Washboard Breakdown. Harmonica e voz de Sonny Terry, George Washington em Washboard. Sim, o washboard, literalmente a palavra significa tábua de lavar. É um instrumento rudimentar de percussão. Toca-se com um dedal e é um dos elementos rítmicos mais antigos do blues, constituído por uma tábua ondulada de madeira ou de zinco, percutida pelos dedos, torna-se muito popular no princípio do século XX. E havia vários intérpretes de washboard nos anos 30 e 40. O expoente máximo do instrumento é Washboard Sam. Grava centenas de singles nas décadas 30 e 40. Destaca-se não só como intérprete do washboard, mas também pela voz e ainda como compositor de blues. Como curiosidade, refira-se que Washboard Sam, no princípio dos anos 50, com alguma dificuldade em adaptar-se ao novo blues elétrico, decide mudar de carreira e tornar-se polícia. Aqui, I Just Couldn't Help It, Washboard Sam, 1942, em Chicago.

Washboard Sam com I Just Couldn't Help It. Nesta música, Washboard Sam esteve acompanhado por um verdadeiro quem é quem no mundo do blues. Big Bill Brunzi tocou a guitarra, Roosevelt Sykes sentou-se ao piano. No saxofone esteve o compositor da música J.T. Brown. Willie Dixon foi o responsável pelo contrabaixo. Willie Dixon, que começa como pugilista, mas que termina como bluesman. Vamos aqui terminar numa nota otimista com aquele que é o último álbum do Willie Dixon, Hidden Charms. Tema I Love the Life I Live the Life I Love. Entre os músicos, o piano de Lafayette Leake, o contrabaixo de Red Calendar e a voz de Willie Dixon.

I love the life I live, I live the life I love. Willie Dixon, 1988, contrabaixista, compositor, produtor e cantor. Willie Dixon foi uma das personagens maiores do blues. I am the blues, o blues sou eu, cantava e afirmava. Votos de Noites Azuis.

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